0: de calorias para uma vida saudável se manteve abaixo de 2,5%. Esse indicador, chamado de prevalência de subnutrição, é utilizado para apontar se o país está ou não no mapa da fome. O relatório também apontou a diminuição da insegurança alimentar severa, que chegou a 0,6%. O ministro do Desenvolvimento e Assistência Social, Família e Combate à Fome, Wellington Dias, explicou esse percentual.
1: O Brasil continua fora do mapa da fome. Dentro do Brasil, tivemos redução na insegurança alimentar severa de 1,2% para 0,6%. Isso significa que aproximadamente 1 milhão e 200 mil pessoas que estavam naquela situação mais grave, aquela que coloca em risco a vida, ficaram agora fora do mapa da fome.
0: Os dados divulgados são relativos ao período entre 2023 e 2025. De acordo com o relatório, o custo da dieta saudável no Brasil foi de US$ 4,89, em paridade do poder de compra por pessoa ao dia. Isso equivale a cerca de R$ 12,13 em poder de compra local. O relatório estima que 7,8% da população mundial enfrentou a fome, o que representa 645 milhões de pessoas, uma redução de quase 14 milhões de pessoas em todo o planeta em comparação com o triênio encerrado em 2024. Para chegar aos números do relatório sobre segurança alimentar e nutrição, foram utilizados indicadores como tamanho da população, perfil de renda e custo médio de uma cesta de alimentos saudável. Reportagem, Márcia Fernandes.
2: O funcionamento do comércio em feriados, de forma geral, vai depender de negociação coletiva.
3: É o que estabelece uma norma regulamentada por meio de portaria do Ministério do Trabalho e Emprego.
2: O texto também define exceções, como postos de combustíveis, hotéis, restaurantes, entre outros serviços.
4: O acordo assinado nesta terça-feira, que formaliza regras sobre o funcionamento do comércio em feriados, é resultado da negociação entre representantes de trabalhadores e de empregadores. O documento condiciona a abertura de determinados tipos de atividades à autorização prévia, a ser definida por convenção coletiva de trabalho, entre elas supermercados, lojas e comércio varejista em geral. De acordo com Luiz Marinho, ministro do Trabalho e Emprego, a medida é um instrumento de equilíbrio entre as partes.
5: O diálogo permanente é a ferramenta mais eficiente para evitar conflitos. O que a gente espera é que tenha maturidade das lideranças sindicais, trabalhadores, empregadores, para em torno de uma mesa, um café, um chá, né, vocês possam encontrar soluções de problemas que parece que não tinha solução. Né? E quanto mais se conversa, pode-se ir aproximando essa possibilidade.
4: Na prática, o acordo impede que as empresas escalem funcionários nos feriados por decisão unilateral. Questões como pagamento adicional, folgas e compensação de jornada nada, também deverão ser definidas em negociação coletiva. Para Ivo Dall'Acqua, diretor da Confederação Nacional do Comércio de Bens, Serviços e Turismo, o debate deve continuar.
6: A coisa não para por aqui, nós temos absoluta consciência disso, mesmo porque novas formas, novos mecanismos, novas ferramentas vêm sendo incorporadas ao mundo do trabalho. Então eu creio que hoje nós estamos celebrando um acordo muito bem discutido, foi consensuado, mas o nosso diálogo tem que ser permanente.
4: As novas regras não se aplicam, no entanto, às atividades que já possuem autorização permanente para funcionar em feriados, como hospitais, hotéis, postos de combustíveis e outros serviços considerados essenciais. As empresas que descumprirem o acordo ficam sujeitas à fiscalização e à aplicação de multas administrativas. Reportagem Gabriela Noronha.
3: A regra se aplica exclusivamente aos feriados. O funcionamento do comércio aos domingos permanece regulamentado por lei.
2: Julho é o mês de conscientização sobre as hepatites virais.
3: A campanha Julho Amarelo chama atenção para a prevenção, o diagnóstico precoce e o tratamento da doença, que muitas vezes evolui de forma silenciosa.
2: Confira na reportagem quais são os sinais de alerta e como o SUS atua no combate às hepatites.
7: A manicure Tabata Nepomuceno contraiu hepatite D quando criança e a tipo B depois de adulta. A doença provocou uma cirrose hepática e há 11 anos ela passou por um transplante de fígado. Hoje, ela se dedica a alertar sobre os perigos da doença.
8: Hoje, os maiores índices de transplante hepático no Brasil são por conta do vírus do hepatite B, hepatite C e hepatite D. O tratamento precoce evita a evolução da doença.
7: Os principais sintomas da hepatite são cansaço intenso, febre, náuseas e vômitos, dor abdominal, pele e olhos amarelados, urina escura e fezes claras. Mas isso já na fase inflamatória do fígado. O hepatologista Henrique Carvalho Rocha, do Hospital Universitário de Brasília, explica que na fase inicial da doença, os sintomas são silenciosos. Por isso, é preciso estar atento.
9: A grande maioria das pessoas não vão ter nenhum sinal e sintoma de que está infectado com algum vírus de hepatite. O ideal é aquela pessoa ou aquele paciente que tem alguns riscos, que tem essa preocupação e procure. E quem que são esses pacientes, né? Então, profissionais de saúde, sempre é importante ter essa avaliação, porque tem um risco aumentado, principalmente de infecção pela hepatite B, né? É o modo de transmissão. Pessoas que têm relação sexual desprotegida, usuários de drogas. Então, esses pacientes que tenham um risco maior, esses realmente têm que ficar vigiando.
7: Segundo a Organização Mundial da Saúde, as hepatites virais matam mais que o vírus da AIDS. Todos os anos, mais de 1 milhão e 300 mil pessoas morrem por complicações causadas por algum tipo de hepatite. A campanha Julho Amarelo reforça a importância do diagnóstico precoce e o tratamento dessas doenças, como explica Tieme Arakawa, coordenadora-geral de Vigilância das Hepatites Virais do Ministério da Saúde.
10: É durante esse mês que a gente tem uma série de atividades sendo realizadas para mobilização em relação à testagem, em relação à vacinação, em relação à educação em saúde, para que a gente realmente possa dar visibilidade a essas doenças que ainda são um grave problema de saúde pública.
7: Ainda de acordo com Arakawa, o SUS oferece diagnóstico e tratamento gratuitos.
10: Então, vacina da hepatite A e vacina da hepatite B estão disponíveis no SUS. A queda dos casos de hepatite A se deu muito por causa da vacinação. Em relação ao diagnóstico, a gente tem testes rápidos de hepatite B e hepatite C. São testes que são realizados dentro da unidade básica de saúde ou em qualquer outro tipo de serviço e tem um resultado em até 30 minutos.
7: Existem 5 tipos de hepatites virais. No Brasil, as mais comuns são causadas pelos vírus A, B e C. O tipo D é mais comum na região norte do país e a hepatite E, menos frequente em solo brasileiro, ocorre com maior facilidade na África e na Ásia. As hepatites A e E são transmitidas por ingestão de água ou alimentos contaminados, falta de saneamento básico e higiene inadequada. Já as hepatites B, C e D são transmitidas por contato com sangue contaminado, relações sexuais desprotegidas, compartilhamento de agulhas, seringas ou objetos pérfuro-cortantes. E da mãe para o bebê, a chamada transmissão vertical. Reportagem Graziele Bezerra.
3: Agricultoras rurais podem participar da chamada pública voltada ao fortalecimento da autonomia e da geração de renda das mulheres no campo.
2: Serão destinados cerca de R$ 49 milhões a 67 projetos.
11: A chamada pública vai contemplar mulheres em todas as regiões do país. É destinada, por exemplo, a agricultoras familiares, assentadas da reforma agrária, quilombolas, indígenas e extrativistas. Os projetos selecionados vão contar com profissionais na assistência técnica para apoiar as produtoras rurais na organização da produção, no acesso às políticas públicas, na adoção de práticas agroecológicas, na comercialização e no fortalecimento das organizações coletivas. Quem explica é a presidente da Agência Nacional de Assistência Técnica e Extensão Rural, ANATER, Loroana Coutinho de Santana.
12: Eles estarão realizando um acompanhamento desde a produção, perpassando pelo processamento, pela gestão das organizações, né, sejam elas individuais ou coletivas, até a comercialização dos produtos. Então, esse profissional é justamente a espinha dorsal para o fortalecimento dessas mulheres, né? Para que elas possam, a exemplo, vislumbrar ações no âmbito da sua produção, para que elas possam gerar renda, possam ter organização na sua unidade.
11: A agricultora familiar Ilneia Barros participou de um curso de assistência técnica e extensão rural e conta como foi o acompanhamento.
13: Fiz extensão rural para que eu pudesse beneficiar os meus produtos. E através de
14: as nutricionistas, o pessoal, que deram todo suporte para que eu viesse a ter um desempenho legal no campo e poder vender a minha mercadoria.
11: Os projetos deverão atender, no mínimo, 50% de mulheres negras, 30% de mulheres jovens e 30% de mulheres de povos e comunidades tradicionais, com prioridade para quilombolas e indígenas. Também terão preferência propostas voltadas a mulheres em situação de maior vulnerabilidade social, como vítimas de violência e responsáveis pelo cuidado de pessoas com deficiência. As entidades credenciadas na ANATER poderão apresentar propostas entre os dias 16 e 31 de julho de 2026 por meio do portal anater.org/chamada-pública. Reportagem Thaís de Araújo.
3: A garantia de que insumos essenciais cheguem a regiões remotas cortadas por rios depende das condições de navegabilidade.
2: Para evitar desabastecimento, especialmente no norte do país, o Departamento Nacional de Infraestrutura de Transportes, o DENIT, reforçou o monitoramento hidroviário.
3: O levantamento feito em tempo real permite o planejamento da navegação em tempos de cheias ou seca dos rios.
15: As condições de navegabilidade dos rios brasileiros são monitoradas de forma contínua. Elas servem para orientar o transporte hidroviário, o deslocamento de pessoas e o abastecimento de cidades com combustíveis, alimentos, medicamentos e outros insumos essenciais, especialmente na região norte. Para isso, o Departamento Nacional de Infraestrutura de Transportes, o DENIT, desenvolveu o Plano de Monitoramento Hidroviário. O levantamento considera informações como nível das águas, vazão dos rios, profundidade dos canais e outros parâmetros hidrológicos. Os dados são usados para identificar trechos com possível restrição à passagem de embarcações e para orientar o planejamento das ações de manutenção. Na região norte, o sistema acompanha essas informações em tempo real e também considera os efeitos de fenômenos climáticos, como o El Niño, que podem alterar o regime dos rios. Segundo o Ministério dos Portos e Aeroportos, as condições dos rios variam ao longo do ano por causa das chuvas e da dinâmica natural das águas. Na estiagem, o nível dos rios pode limitar a navegação em alguns trechos. Já no período de cheia, o aumento da correnteza e as mudanças no leito dos rios também podem interferir na circulação de embarcações. Com base nos dados, é possível planejar a segurança da navegação, a continuidade do transporte de passageiros e cargas e a maior confiabilidade das hidrovias brasileiras. Reportagem Edinaldo Júnior.
2: Há 36 anos, o Estatuto da Criança e do Adolescente, o ECA, transformou a proteção da infância e da juventude em uma rede integrada de ações.
3: E garantiu a implantação do Sistema de Garantia dos Direitos da Criança e do Adolescente.
2: O sistema reúne conselhos tutelares, delegacias, Ministério Público, Poder Judiciário.
3: E integra diversas áreas, como assistência social, saúde, educação, cultura e lazer, além dos canais de denúncia e fiscalização.
2: Vamos saber como funciona com o repórter Pablo Mundim.
16: O Estatuto da Criança e do Adolescente mudou a forma como o Brasil protege a infância. Com o marco legal criado em 1990, crianças e adolescentes deixaram de ser vistos apenas como pessoas que precisavam de assistência e passaram a ser reconhecidos como sujeitos de direitos. Ao longo desses 36 anos de atuação, o Estatuto estruturou uma rede de proteção composta por diferentes instituições, como explica a socióloga Enid Rocha.
17: Antes do ECA, as crianças e adolescentes não eram vistos como sujeitos de direitos. A gente naturalizava o envolvimento de crianças no trabalho doméstico. Hoje, com o ECA, eles passaram a ser vistos como pessoa em desenvolvimento. E a Constituição é muito clara, no artigo 227, quando ela coloca prioridade absoluta e diz assim que o Estado, a família e a sociedade têm o dever de proteger crianças e adolescentes.
16: A proteção integral que prevê o Estatuto é feita pelo Sistema de Garantia dos Direitos da Criança e do Adolescente, que reúne conselhos tutelares, delegacias especializadas, Ministério Público, Judiciário, Assistência Social, Saúde, Educação e canais de denúncia. Fábio Meirelles, diretor de proteção da criança e do adolescente, destaca que cada órgão tem uma função específica, mas todos trabalham de forma integrada para proteger vítimas e interromper ciclos de violência.
18: A rede de proteção é um conjunto de instituições, serviços, que atuam de forma integrada para garantir os direitos de crianças e adolescentes e protegê-los de qualquer forma de violência, negligência, exploração ou violação de direitos. Então, nenhuma instituição atua sozinha. A proteção, ela vai depender da articulação entre diferentes políticas públicas.
16: Em muitos casos, o primeiro atendimento é feito pelo Conselho Tutelar. É ele quem recebe denúncias, aplica medidas de proteção e aciona os demais serviços sempre que há ameaça ou violação de direitos. O presidente do Colegiado dos Conselheiros Tutelares de Goiânia, Rondinelli Ná Barbosa, explica qual é o papel do Conselho.
19: Quando essas denúncias chegam até o Conselho Tutelar, a nossa primeira preocupação é em acolher, para que nós possamos fazer o encaminhamento correto, tratar essa criança ou adolescente de forma adequada e enquadrar eles no programa ou no serviço que melhor vai assistir à demanda que ele necessita.
16: Quando há indícios de crime, entram em ação as delegacias de proteção à criança e ao adolescente. As investigações comandadas pelas unidades especializadas buscam responsabilizar os autores e garantir que as vítimas sejam acolhidas, evitando a revitimização durante o processo. Como defende a delegada Valéria Martirena.
20: A gente trabalha com os casos de violência contra essa criança e adolescente, que geralmente são os crimes sexuais e crimes de maus-tratos. Tem muitos policiais capacitados nas unidades circunscricionais também que podem ouvir essa criança, esse adolescente vítima de violência em depoimento especial.
16: O Estatuto da Criança e do Adolescente é um marco legal que criou uma rede de proteção com atuação integrada. Uma responsabilidade compartilhada entre o poder público e toda a sociedade para garantir que cada criança e cada adolescente cresçam com segurança, dignidade e seus direitos respeitados. E qualquer pessoa pode ajudar ao presenciar ou suspeitar de violência física, psicológica, sexual, casos de negligência, abandono ou exploração de crianças e adolescentes. A orientação é denunciar. O Disque 100 funciona gratuitamente todos os dias e atende casos de violação de direitos humanos. Os conselhos tutelares, delegacias especializadas e da Polícia Militar também podem ser acionadas em situações de emergência. Reportagem Pablo Mundim.
3: Atenção, estudantes e pesquisadores. Já está aberto o prazo de inscrição para uma das principais premiações científicas do país.
2: O Prêmio Jovem Cientista, neste ano, busca incentivar projetos de inovação tecnológica voltados para o desenvolvimento social e sustentável.
3: Saiba mais com Cláudio Mário Carvalho.
21: As inscrições para o Prêmio Jovem Cientista 2026 seguem abertas até 14 de agosto. O tema deste ano é o uso da inteligência artificial para reduzir desigualdades e promover o desenvolvimento sustentável. A premiação contempla 5 categorias: mestre e doutor, estudante do ensino superior, estudante do ensino médio e mérito institucional, que reconhece uma universidade e uma escola pelo destaque na participação. Podem concorrer estudantes e pesquisadores que atendam aos critérios de idade e formação previstos no regulamento. Os vencedores vão receber laptops e bolsas de pesquisa do Conselho Nacional de Desenvolvimento Científico e Tecnológico, com valores entre R$5.000 e R$40.000. As inscrições podem ser feitas pelo site jovemcientista.cnpq.br. Claudimário Carvalho, para a Voz do Brasil.
2: O Ministério da Educação informou que a plataforma MEC Livros já registrou mais de 618 mil empréstimos virtuais.
3: Saiba quais as obras mais procuradas e como acessar com Raquel Mariano.
22: Segundo o Ministério da Educação, a plataforma MEC Livros reúne mais de 1 milhão de usuários e acumula 384 mil horas de leitura. São Paulo lidera o número de cadastros, seguido por Rio de Janeiro, Minas Gerais, Bahia e Ceará. O catálogo reúne cerca de 25 mil obras e permite leitura imediata pela internet. Nos últimos 30 dias, entre os 4 títulos mais emprestados, 2 são de brasileiros. O primeiro lugar foi Torto Arado, escrito pelo baiano Itamar Vieira Júnior. O romance narra a história de duas irmãs, Bibiana e Belonísia, que, marcadas por um acidente de infância, desenvolvem uma relação profunda de dependência. A obra ainda trata da escravidão contemporânea. E em quarto lugar está A Cabeça do Santo, de Socorro Acioli, publicado em 2014, que mistura realismo mágico e cultura nordestina. A história acompanha Samuel. Ele descobre que consegue ouvir as preces secretas das mulheres para Santo Antônio ao se abrigar dentro da cabeça oca e gigantesca de uma estátua inacabada do santo. Os outros livros mais emprestados estão em segundo lugar, Noites Brancas, do russo Dostoiévski, que explora a solidão, o amor não correspondido e a ilusão. Já em terceiro lugar está A Vegetariana, de Han Kang, escritora sul-coreana, vencedora do Prêmio Nobel da Literatura. O livro conta a história de uma mulher comum que, após ter um pesadelo violento, decide parar radicalmente de consumir e cozinhar carne. Os acessos ao Mac Livros são feitos pela versão para internet e por aplicativo para dispositivos móveis. A versão web concentra 52% do tempo de uso. Mais informações em maclivros.mec.gov.br. Raquel Mariano, para a Voz do Brasil.
2: E essas foram as notícias do Governo Federal.
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3: Fique agora com as notícias do Poder Judiciário do Congresso Nacional. Boa noite.
2: Boa noite para você e até amanhã.
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5: Em Angola, presidente do STF e do CNJ defende independência do judiciário.
23: Painel Justiça em Números reúne dados do Poder Judiciário brasileiro e pode ser acessado por todos os cidadãos.
5: Estão abertas as inscrições para a 16ª semana da execução trabalhista.
23: Boa noite, eu sou Marcela Luiz.
5: Eu sou Walter Lima.
23: Presidente do Supremo Tribunal Federal e do Conselho Nacional de Justiça, ministro Edson Fachin, defende independência do judiciário e o diálogo entre os poderes de países democráticos.
5: A fala ocorreu em uma aula magna em Luanda, capital de Angola, na África. Judite Aragão.
24: Fachin disse que essa independência existe para proteger o cidadão. Isso porque o juiz tem que decidir com imparcialidade e sem ceder a pressões políticas, econômicas ou sociais.
25: A independência judicial não pertence ao juiz, pertence ao cidadão. Não existe para proteger magistradas e magistrados. Existe para proteger quem será julgado por eles.
24: O presidente do STF e do CNJ, Edson Fachin, também deixou claro que a democracia constitucional exige diálogo constante entre os poderes.
23: O relatório Justiça em Números 2026, principal publicação estatística do Poder Judiciário brasileiro, é feito a partir do DataJud, que é a Base Nacional de Dados da Justiça.
5: Além do relatório anual, o painel Justiça em Números também é feito com dados do DataJud. Marcelo Della Libera.
26: O painel Justiça em Números é disponibilizado pelo Conselho Nacional de Justiça de forma online. Ele apresenta os indicadores do relatório Justiça em Números e é atualizado mensalmente. A ferramenta disponibiliza painéis de temas como direito à saúde, violência contra a mulher, crime organizado e sobre a gestão processual dos tribunais.
27: A pesquisadora Isabelle Mota, do Departamento de Pesquisas Judiciárias, destaca um dado histórico sobre o trabalho do Poder Judiciário em 2025.
28: Mesmo recebendo o maior número de novos processos desde o início da série histórica em 2009, conseguimos reduzir o estoque do número de processos pendentes. E 2026 já aponta um novo recorde. Até o momento, nosso painel registra mais de 17 milhões de novos processos, acima dos 16 milhões registrados no mesmo período do ano passado.
26: Esse dado está disponível no painel e pode ser acessado em justiça-em-números.cnj.jus.br.
23: Partidos, coligações e federações já podem realizar as convenções partidárias.
5: As convenções vão até 5 de agosto. Estevão Furtado.
29: O período das convenções partidárias começou ontem, 20 de julho. A data também marcou o início do prazo para exercício do direito de resposta contra ofensas, com prazos de 24 a 72 horas, conforme o veículo de comunicação.
23: Estão abertas as inscrições para a 16ª semana da execução trabalhista.
5: Pessoas e empresas com processos em fase de execução podem inscrever ações na campanha. Larissa Batista.
30: Com o slogan Seu Direito por Inteiro, a iniciativa marcada para o período de 14 a 18 de setembro em todo o país é um esforço concentrado para localizar bens de devedores, incentivar acordos e dar mais celeridade ao pagamento dos créditos trabalhistas. Para outras informações sobre a 16ª Semana Nacional da Execução Trabalhista, acesse csjt.jus.br.
23: STJ suspende liminar que havia determinado paralisação da construção da ponte do Avial, no município amazonense de Tefé.
5: Com a decisão, foi autorizada a imediata retomada da obra. Fátima Uchoa.
4: Ao conceder liminar em ação popular para paralisar a construção, o TRF1 entendeu haver indícios de irregularidades na licitação para a contratação da empresa responsável pela obra. Contudo, ao atender pedido do município de Tefé, o vice-presidente do STJ, ministro Luiz Felipe Salomão, no exercício da presidência, destacou que a construção da ponte do Abial busca assegurar a prestação regular de serviços públicos essenciais aos mais de 15 mil moradores da região. E é evidente o risco na demora, porque a obra depende da estiagem dos rios amazônicos para a execução.
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23: Uma boa noite.
5: E até amanhã.
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6: Eu sou Humberto Pinheiro e estes são os destaques de hoje do Jornal do Senado, que começa agora. Plano de educação, licença paternidade e segurança marcam o semestre no Senado. Senado vai discutir tratamento para pacientes com doenças raras. Proposta que estabelece regras para profissionais da saúde estética será discutida no Senado. Boa noite. A Comissão de Segurança Pública aprovou neste primeiro semestre uma série de projetos de lei que aumenta as penas para vários tipos de crimes, como roubo de câmeras de vigilância, combustíveis e de celulares, e para o uso de menores de idade para a prática de delitos. A comissão também votou propostas que reduzem benefícios para condenados por crimes violentos e aumentam o tempo de internação de menores infratores. Repórter Bruno Lourenço.
7: A Comissão de Segurança Pública aprovou o aumento das penas para crimes de furto, roubo e receptação de câmeras de vigilância e sistemas de monitoramento eletrônico. Outro projeto votado no semestre tipifica e endurece as penas para os crimes de furto e roubo de petróleo, combustíveis e derivados. Numa tentativa de conter as perfurações clandestinas e o avanço de facções criminosas sobre o mercado de distribuição, o colegiado aprovou ainda a proposta que prevê punição maior para furto de celular para a prática de fraudes e outra que dobra a pena para o furto de aparelhos celulares e aumenta a penalidade para o roubo, que é a subtração do telefone com o emprego de violência. Dois projetos relacionados a menores de idade passaram pela CSP. Um deles acrescenta nova agravante genérica ao Código Penal para punir adultos que utilizam crianças ou adolescentes para cometer crimes. Outro admite até 10 anos de internação para adolescentes infratores, como defendeu o senador Fabiano Contarato, do PT do Espírito Santo.
8: Eu não acho razoável você explicar para uma mãe que teve a filha vítima de estupro, para um rapaz de 17 anos, que após estuprar, matou e ocultou o cadáver, ele vai ficar internado até 3 anos.
7: A Comissão de Segurança Pública também aprovou no semestre iniciativas que proíbem a concessão de liberdade provisória a réus acusados de crimes que resultem em morte dolosa, ou seja, cometidos com intenção, e de liberdade provisória ou medidas cautelares alternativas a presos em flagrante por crimes hediondos ou equiparados. O relator, senador Wilder Moraes, do PL de Goiás, diz que a impunidade e a soltura reiterada de criminosos perigosos alimentam os índices de violência.
9: Indivíduos que pratiquem delitos de tal natureza não devem ser agraciados com liberdade provisória. Criminosos que praticam crimes hediondos devem permanecer presos.
7: A Comissão de Segurança Pública ainda aprovou o projeto de lei que põe fim à soltura automática de presos caso a justiça atrase a revisão periódica da prisão preventiva.
6: O acesso a diagnóstico, medicamentos e tratamentos para pessoas com doenças raras estará em debate na Comissão de Direitos Humanos do Senado. A audiência pública vai reunir especialistas, representantes de pacientes e autoridades para discutir os desafios enfrentados por essa população. Um dos principais temas será a situação do Elevides, medicamento indicado para pacientes com distrofia muscular de Duchenne. A reportagem é de Patrícia Oliveira.
10: O debate sobre o acesso a terapias avançadas para doenças doenças raras, também vai tratar da situação regulatória do medicamento Elevides, usado no tratamento da distrofia muscular de Duchenne, uma doença que provoca a perda progressiva da força muscular. A comercialização do remédio foi suspensa temporariamente devido a efeitos colaterais graves. A audiência deve reunir representantes da Anvisa, do Ministério da Saúde, da indústria farmacêutica, especialistas e familiares de pacientes. Para o senador Hermes Klan, do PL de Santa Catarina, a rapidez no acesso ao tratamento é fundamental para quem convive com a doença.
11: E é muito grave, é doído, a gente sente muito. Então, é para ontem, essa gente não pode esperar.
10: Devem ser discutidas também as políticas públicas voltadas a pessoas com doenças raras. A data da audiência ainda será definida.
12: O Senado deve analisar um projeto que define quais profissionais estão habilitados a atuar na área da saúde estética. A proposta busca estabelecer regras mais claras para o setor e evitar insegurança jurídica. A intenção é dar mais segurança tanto aos profissionais que prestam esses serviços quanto aos consumidores que buscam procedimentos estéticos. As informações com o repórter Douglas Castilho.
13: O texto limita a atuação profissional no setor àqueles que detêm formação superior específica, como biólogos, biomédicos, enfermeiros, farmacêuticos, fonoaudiólogos ou fisioterapeutas. A medida, porém, não modifica as atividades que, por legislação específica, sejam reservadas aos formados em medicina ou odontologia. O autor do projeto, o senador Isalci Lucas, do PL do Distrito Federal, explicou o que muda caso a proposta seja aprovada.
14: O que é a competência de um médico, odontólogo, é só eles. Esses demais profissionais só podem fazer aquilo que é ligado à atividade deles. Então, a gente garante, inclusive na lei, que haja fiscalização dos conselhos regionais, tenham realmente registro do conselho de todas as atividades, para poder ter legitimidade para atuar no mercado. Mas cada um dentro do seu quadradinho, vamos dizer.
13: Segundo a Sociedade Brasileira de Cirurgia Plástica, mais de 1.500.000 procedimentos estéticos são realizados por ano no Brasil. Na justificativa do projeto, o autor afirma que a segurança jurídica trazida pela proposta, que ainda aguarda distribuição para a comissão responsável, deve impulsionar ainda mais o crescimento do setor.
12: A senadora Damaris Alves, do Republicanos do Distrito Federal, apresentou um balanço das atividades da Comissão de Direitos Humanos no primeiro semestre de 2026. Como presidente da comissão, Damaris ressaltou que o colegiado manteve uma agenda voltada à análise de projetos de lei, ao recebimento de denúncias de violações de direitos humanos e à realização de audiências públicas. Segundo a parlamentar, os trabalhos resultaram na aprovação de propostas relacionadas à proteção das mulheres, da juventude e ao enfrentamento da violência.
15: A nossa comissão no Senado virou uma central de recebimento de denúncias de violações de direitos humanos. E toda denúncia, toda demanda que chega, gera um processo interno dentro da comissão. Às vezes, uma denúncia tem 6, 7 encaminhamentos. Então, nós estamos dando resposta para o povo lá na ponta.
12: O plenário do Senado encerrou o primeiro semestre legislativo com a votação de propostas nas áreas de educação, direitos sociais e segurança pública. Entre os destaques estão o novo Plano Nacional de Educação, a ampliação da licença paternidade e o endurecimento de penas para diversos crimes. As matérias aprovadas buscam modernizar políticas públicas, ampliar direitos e reforçar o combate à criminalidade. Algumas propostas já seguiram para análise da Câmara dos Deputados, enquanto outras aguardam sanção presidencial. Os detalhes com o repórter Pedro Pincer.
16: O primeiro semestre de 2026 foi marcado por uma intensa agenda legislativa no Senado, com a aprovação de projetos importantes para o país. Na educação, o principal destaque foi o novo Plano Nacional de Educação, que define as diretrizes para as políticas públicas do setor até 2036. Entre as prioridades estão a ampliação do acesso à escola, a melhoria da qualidade do ensino e a redução das desigualdades. A senadora Tereza Leitão, do PT de Pernambuco, destacou o foco na qualidade.
17: Do ponto de vista dos objetivos gerais do PNE, é afirmativo em relação ao direito à educação, da educação básica à pós-graduação, estabelecendo a qualidade como foco, tal como demarcando desafios atinentes à redução de desigualdades, à erradicação do analfabetismo, à valorização profissional, com um modelo de financiamento que faça o plano vivo e não apenas uma carta de intenções.
0: Entrada no mercado de trabalho, conciliação entre família e emprego, autonomia econômica de mulheres e proteção de trabalhadores vulneráveis também foram temas discutidos no Senado no primeiro semestre deste ano. Parte dessas propostas já foi transformada em lei. Uma delas é a ampliação da licença paternidade, tema debatido há quase 20 anos no Congresso Nacional. Entre as contribuições do Senado na segurança pública no primeiro semestre de 2026, está uma ampla reformulação da Lei Penal Brasileira com o objetivo de frear crimes patrimoniais e fraudes eletrônicas. Entre as principais mudanças, a pena máxima para furto simples passou de 4 para 6 anos. O furto de celular passou a ter tipificação qualificada. E a pena mínima para roubo com resultado de lesão corporal grave subiu para 10 anos.
2: Com trabalhos técnicos de João Lira, o Jornal do Senado fica por aqui. Acompanhe agora as notícias da Câmara dos Deputados. Boa noite e até amanhã.
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18: Câmara aprova que agressor pague pelo tratamento de saúde da vítima.
19: Deputados proíbem uso da substância bisfenol A em produtos infantis.
20: Política de apoio ao transporte rodoviário profissional avança na casa.
19: Boa noite. A Câmara começou a analisar a proposta que cria a política de apoio ao transporte rodoviário profissional. O texto foi aprovado pela CCJ e agora será debatido por uma comissão especial. A reportagem é de Paula Bittar.
21: A Comissão de Constituição e Justiça da Câmara aprovou uma proposta de emenda à Constituição que cria a Política Nacional de Apoio à Atividade de Transporte Rodoviário Profissional. A política tem o objetivo de assegurar infraestrutura mínima para o cumprimento das normas de segurança viária e trabalhista aplicáveis aos motoristas do transporte de cargas e de passageiros. O texto considera a infraestrutura mínima a existência em intervalos regulares de locais de repouso e descanso dotados de condições adequadas de segurança e higiene. A proposta prevê que a Política Nacional de Apoio à Atividade de Transporte Rodoviário Profissional seja criada pela União em articulação com estados, Distrito Federal, municípios e setor privado. O texto estabelece que o motorista em atividade de transporte rodoviário profissional não poderá ser penalizado por descumprir os intervalos de descansos se for reconhecida pelo poder público a falta de infraestrutura adequada no percurso. Além disso, enquanto não houver pontos de parada e descanso suficientes nas rodovias, os motoristas em viagens longas poderão fracionar o descanso diário. Hoje, a Lei do Caminhoneiro já prevê 11 horas de descanso por dia, das quais 8 seguidas. A PEC mantém essa regra e cria uma exceção. Em viagens longas, ou seja, com duração superior a 24 horas, o descanso poderá ser fracionado enquanto as rodovias não tiverem pontos de parada suficientes. No debate do tema na CCJ, o deputado Rodrigo de Castro, do União de Minas Gerais, destacou o benefício para os motoristas.
22: É uma medida que realmente beneficia aí motoristas profissionais do Brasil todo, que merecem melhores condições de trabalho, e o que essa Comissão de Constituição e Justiça, o que a Câmara dos Deputados proporciona a eles nesse momento, é isso, a busca de melhores condições de trabalho, portanto, também maior segurança, maior conforto para eles e maior segurança para todos os brasileiros.
21: A proposta que cria a Política Nacional de Apoio à Atividade de Transporte Rodoviário Profissional ainda precisa ser aprovada por uma comissão especial e pelo plenário da Câmara em 2 turnos de votação. Da Rádio Câmara de Brasília, Paula Bittar.
3: Transportes.
18: Charles Fernandes, do PSD da Bahia, pede agilidade nas obras de pavimentação da BR-030 no trecho entre Cocos e Mambaí, município de Goiás. Na opinião do deputado, a obra é fundamental para reduzir os custos do frete e impulsionar o escoamento da produção agrícola regional.
24: São centenas e centenas de produtores que estão ali produzindo sem ter as condições ideais de levar os seus produtos para os portos ou para os grandes centros, devido à dificuldade do frete. O que nós queremos agora é que esse segundo trecho seja concluído o mais rápido possível, para que possamos ver naquela parte da Bahia nascer uma nova Matopiba.
19: Charles Fernandes acrescenta que a conclusão da BR-030 vai encurtar em quase 200 quilômetros o trajeto entre o centro do Brasil e o litoral baiano. Para ele, o novo corredor asfáltico vai gerar turismo, desenvolvimento e integração para os estados da Bahia e de Goiás.
3: Saúde.
1: A proibição de BPA em produtos infantis foi aprovada na Comissão de Constituição e Justiça e já pode virar lei. Saiba mais sobre o assunto na reportagem de Sofia Peçanha.
4: A Comissão de Constituição e Justiça aprovou o projeto que proíbe a comercialização e a oferta gratuita de mamadeiras, bicos e chupetas que contenham a substância bisfenol A em sua composição. O texto já foi aprovado pelo Senado e altera a lei que trata da regulamentação de produtos destinados a lactantes e crianças de primeira infância. O bisfenol A, conhecido como BPA, é um composto químico utilizado na fabricação de plásticos resistentes, comuns em recipientes e utensílios do dia a dia. Em contato com alimentos e bebidas muito quentes, esses produtos podem liberar o BPA, que é cancerígeno, trazendo possíveis riscos à saúde, especialmente de bebês e crianças pequenas. O relator nas comissões de Saúde e de Constituição e Justiça, o deputado Diego Garcia, do Paraná, destacou que o projeto adota uma medida preventiva de proteção à saúde infantil, especialmente diante da vulnerabilidade de bebês e crianças pequenas à exposição a substâncias químicas.
5: O objetivo desse projeto é proteger principalmente os bebês e as crianças pequenas de substâncias que possam representar riscos à saúde. Ela reforça uma postura preventiva, especialmente em produtos utilizados diretamente na alimentação e no desenvolvimento infantil. É uma medida de cuidado com a primeira infância e de segurança para as famílias brasileiras.
4: Durante a discussão, o relator também ressaltou que a proposta acompanha normas sanitárias já adotadas pela Agência Nacional de Vigilância Sanitária, Anvisa, e por órgãos reguladores em outros países, que vem estabelecendo limites ou restrições ao uso do bisfenol A em produtos infantis.
5: O projeto ajuda a fortalecer regras sanitárias e incentiva a indústria a investir em materiais cada vez mais seguros. Por isso, vários órgãos reguladores passaram a discutir limites e restrições para o uso dessa substância em produtos infantis. Então, esse projeto, ele fortalece essa proteção e dá mais segurança jurídica e sanitária para a população.
4: Durante a votação, as comissões rejeitaram outras 6 propostas analisadas em conjunto, que previam restrições mais amplas ao uso do BPA e de outras substâncias químicas. A avaliação foi de que regras mais detalhadas sobre fiscalização e regulamentação devem ser definidas pelo Poder Executivo, por meio de órgãos técnicos como a Anvisa. Dessa forma, como a Câmara aprovou o texto do Senado sem mudanças, a proposta poderá seguir diretamente para a sanção presidencial. Da Rádio Câmara de Brasília, Sofia Peçanha.
3: Segurança Pública.
19: Flávia Moraes, do MDB Goiano, alerta para o aumento dos casos de feminicídio no Brasil. Ela defende a aprovação de proposta que cria o Sistema Nacional de Enfrentamento da Violência contra Meninas e Mulheres, com destinação de até 5 bilhões de reais para políticas públicas.
8: Apesar de nós termos no Brasil uma das leis mais completas do mundo no enfrentamento à violência contra a mulher, inclusive com a tipificação do feminicídio, é assustador o quanto os números têm aumentado. Nesse ano de 2026, no primeiro semestre, é um número recorde de mulheres mortas no nosso país. É um fenômeno que nós precisamos entender. E aqui, enquanto parlamentar, acompanhando os trabalhos da coordenação das mulheres, da Procuradoria da Mulher, nós estamos aí trabalhando um pacto envolvendo vários poderes, um pacto de combate ao feminicídio e também apresentando leis, apresentação conjunta de uma norma que vai garantir mais 5 bilhões de investimentos no enfrentamento à violência contra a mulher e ao feminicídio.
1: Flávia Moraes ressalta que as procuradorias da mulher das casas legislativas fortalecem a rede de apoio, proteção e acolhimento às vítimas de ameaças e violência. Ela cita a criação dessa instância de atuação na Assembleia do Estado de Goiás como passo importante para o combate ao feminicídio.
3: Justiça.
19: A Câmara determinou que o agressor pague pelo tratamento de saúde da vítima e agora o projeto está sendo analisado pelos senadores. A repórter Maria Neves tem os detalhes de como a cobrança será feita.
23: A Comissão de Constituição e Justiça da Câmara dos Deputados aprovou o projeto que obriga o agressor a pagar os tratamentos de saúde, inclusive mental, da mulher vítima de violência doméstica. O pagamento de tratamentos de saúde se estende também aos filhos do casal. Pelo texto aprovado, o juiz poderá inserir os custos com médicos, psicólogos e assistentes sociais no valor da pensão alimentícia devida à vítima pelo agressor. A deputada Laura Carneiro, do PSD do Rio de Janeiro, autora do projeto, lembra que hoje, normalmente, as vítimas de violência são acolhidas pelo Sistema Único de Saúde e pelo Sistema de Assistência Social com recursos públicos, o que ela considera injusto.
6: Hoje, quando uma mulher sofre violência doméstica, o Estado oferece atendimento de saúde e suporte psicológico. Isso é um direito, claro. No entanto, meu projeto estabelece uma regra de justiça. Quem deve pagar por esse tratamento? É o agressor. O agressor passará a ter obrigação legal de ressarcir todos os custos do SUS e do sistema de assistência social. Não é justo que a sociedade inteira pague a conta de uma violência cometida por um indivíduo.
23: A redação aprovada foi proposta pela relatora na Comissão de Defesa dos Direitos da Mulher, deputada Sâmia Bonfim, do PSOL de São Paulo. No texto original, Laura Carneiro sugere a criação de uma pensão mensal para pagamento dos custos médicos da vítima de violência depois da conclusão do processo judicial. Essa obrigação não seria necessariamente considerada pensão alimentícia. O projeto inicial também prevê a prisão do agressor que não pagar a pensão devida para tratar as consequências da ofensa. Sâmia Bonfim, no entanto, lembra que a prisão por dívida é proibida no Brasil por meio da Convenção Americana de Direitos Humanos, incorporada à legislação brasileira com status constitucional. A única exceção a essa regra é a pensão alimentícia.

0: Centro-Oeste, com o resto do Brasil, mas também para corrigir as desigualdades sociais. E com essa aprovação virando lei, nós vamos ter então a oportunidade de famílias, associações e cooperativas buscar um financiamento e desenvolver essa sociobioeconomia que vai impulsionar o que nós podemos chamar dessa economia limpa e saudável.
1: Segundo Ayrton Faleiro, os fundos constitucionais têm como público prioritário as populações regionais, a exemplo das comunidades amazônicas. O deputado acredita que a nova legislação abre caminhos para conciliar o desenvolvimento econômico com a preservação ambiental.
2: Comissões. A Comissão de Constituição e Justiça da Câmara concluiu no primeiro semestre uma série de votações, entre elas a redução da maioridade penal e o fim da escala 6x1.
1: A repórter Paula Bittar acompanhou o balanço das votações na comissão nesta primeira etapa do ano e tem os detalhes.
3: Fim da escala 6x1, redução da maioridade penal e mudança nas regras para a cobrança do IPVA estão entre as propostas aprovadas pela Comissão de Constituição e Justiça neste primeiro semestre de 2026. No último dia de votações no primeiro semestre, o presidente da comissão, o deputado Leur Lomanto Júnior, do União da Bahia, apresentou um balanço dos trabalhos do colegiado. De acordo com os dados apresentados pelo presidente, a comissão aprovou neste semestre 1.089 proposições legislativas e ouviu em audiência pública 19 convidados entre especialistas, representantes de instituições públicas e da sociedade civil. O parlamentar ressaltou a aprovação de propostas de grande repercussão popular, como as propostas de emenda à Constituição que acabam com a escala de 6 dias de trabalho por 1 de descanso e a proposta que reduz a maioridade penal dos atuais 18 para 16 anos de idade. Leur Lomanto Júnior também citou a aprovação de medidas relacionadas à segurança pública, como a proposta que inclui as guardas ou polícias municipais e os agentes de trânsito entre os órgãos que compõem a segurança pública no país e ao sistema tributário, como a que altera os critérios de cobrança do IPVA.
4: Chegamos ao encerramento deste primeiro semestre legislativo com a certeza de que a Comissão de Constituição e Justiça e de Cidadania cumpriu mais uma vez o seu papel como a principal instância de controle da constitucionalidade, da juridicidade e da técnica legislativa da Câmara dos Deputados.
3: Outras propostas aprovadas pela CCJ neste semestre e citadas por Leur Lomanto Júnior foram a que proíbe a discriminação contra pessoas com transtorno do espectro autista, a que regulamenta o exercício da profissão de conservador restaurador de bens culturais e a que torna obrigatória a presença de um profissional de educação física em entidades formadoras de atletas e escolinhas de esportes. Da Rádio Câmara de Brasília, Paula Bittar.
2: Trabalho. Reginaldo Lopes, do PT de Minas Gerais, autor da proposta que reduz a jornada de trabalho para 40 horas semanais, sem redução de salários, reforça a importância do fim da escala 6x1 e reitera que o Brasil já está preparado para esta nova realidade.
5: Nada justifica não terminar com essa escala. Ou seja, a economia brasileira, o país, estão preparados para o fim dessa escala. Nós queremos uma escala mais humanizada. Essa emenda constitucional é a maior reforma para 37,8 milhões de trabalhadores e trabalhadoras que vão ganhar mais um dia de descanso semanal remunerado. Serão 2 dias de descanso semanal remunerados, além da redução da jornada de 44 horas para 40 horas. Uma grande entrega que eu tenho alegria de ser o autor dessa proposição legislativa para garantir qualidade de vida para os brasileiros e brasileiras.
1: Reginaldo Lopes explica que o texto prevê regras especiais para setores como saúde, segurança e transporte e medidas de apoio para microempresas manterem os níveis de emprego. Mas antes de mudar o texto constitucional, a proposta ainda precisa ser aprovada pelo Senado.
2: Meio Ambiente. Comissão aprova projeto que reforça a redução das emissões poluentes do programa Mover. A repórter Júlia Lopes nos conta qual o ponto da proposta.
6: A Comissão de Ciência, Tecnologia e Inovação da Câmara aprovou uma proposta que inclui entre as diretrizes do programa Mover a redução das emissões de gases poluentes em veículos automotores. O programa Mobilidade Verde e Inovação, conhecido como Mover, foi sancionado pelo presidente Lula em 2024 e é voltado para apoiar a descarbonização dos veículos brasileiros, o desenvolvimento tecnológico de baixo carbono e ampliar a competitividade da indústria brasileira. Para o relator do projeto, deputado Davi Soares, do Podemos de São Paulo, a medida contribui para a redução de

0: gases poluentes e se alinha com outros projetos do governo, como o programa Melhor Ar, do Ministério dos Transportes.
1: Entendemos que a alteração pretendida pelo projeto número 157/2025 é relevante na medida em que alinha as diretrizes do programa Mover às de outros programas do governo, colaborando de forma importante para a preservação e a qualidade do ar, com inquestionáveis benefícios para a saúde da população, particularmente aquela que vive em centros urbanos.
0: Os autores do projeto, a deputada Adriana Ventura e o deputado Ricardo Salles, ambos do Novo, de São Paulo, destacam que a transição para biocombustíveis, já prevista no programa Mover, não elimina totalmente os problemas relacionados às emissões. Eles lembram que os veículos movidos a etanol ou biodiesel continuam emitindo poluentes prejudiciais, como o monóxido de carbono. A proposta, que inclui a redução das emissões poluentes de veículos entre as diretrizes do programa Mover, deve seguir agora para análise na Comissão de Meio Ambiente. Da Rádio Câmara de Brasília, Júlia Lopes.
2: Consumidor. O projeto em análise na Câmara estabelece que uma parte dos ingressos para jogos de futebol, shows e eventos culturais seja vendida em guichês físicos. Ao defender a proposta, Dr. Luiz Alvando, do PP de Mato Grosso do Sul, observa que a medida garante o acesso de pessoas que enfrentam dificuldades com plataformas digitais.
3: Normalmente, os ingressos, principalmente partida de futebol, eles são disponibilizados na rede de internet. E, de uma maneira geral, as pessoas que não são hábeis no manejo da tecnologia, elas têm dificuldade de ter acesso a esses ingressos. Então, esse projeto, ele visa deixar em aberto uma certa quantidade, uma certa porcentagem de ingressos para que as pessoas possam se dirigir ao guichê e comprar esses ingressos. Mecanismo de combate à compra automatizada em larga escala é uma prática que prejudica o consumidor comum.
4: De acordo com o Dr. Luiz Ovando, a iniciativa está respaldada no Código de Defesa do Consumidor e visa combater a ação abusiva de cambistas no ambiente virtual. Ele reforça que a medida traz mais transparência ao mercado de entretenimento e inclusão social.
2: Termina agora o Jornal Câmara dos Deputados, produzido pela Rádio Câmara, com trabalhos técnicos de Everson Urani e apresentação de José Carlos Andrade e Luciana Vieira. Uma boa noite para você.
4: Uma ótima noite. A Voz do Brasil volta amanhã.
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partir de agora, mais uma edição do Baú da Mix. É pra gente voltar no tempo e relembrar muita, muita música boa. E é o momento pra você participar também e concorrer ao Kit Mix com copo e squeeze, pra você que é fã do melhor mix do Brasil, que eu sei. Então participa agora, vem pelo WhatsApp da Mix, que é o 11 983 408 mil. Lá se manda nome completo com a hashtag Kit Mix. Depois, ó, só ficar aí na torcida, tá bom? A gente começa essa viagem no tempo indo pro ano de 1999, Phil Collins, You Be My Heart.

0: Mix agora 10h22 e a Daido White Flag. São de 2003 aqui no baú da Mix. Lembrando, hein? 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Seguindo com o baú, vamos com o Counting Crows de 2004, Accidentally in Love.
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som de 1997, Back to You, aqui no baú, que vai até as 11 horas da noite, hein? 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Então se inscreve, boa sorte, e a gente segue com o baú. Agora tem Nelly Furtado.

0: Sounds, You Get What You Give, som de 1998, pra fechar muito bem, né? Essa edição do Baú da Mix dessa noite de terça-feira. Quem participou e ganhou o Kit Mix com copo Squeeze foi a Vanessa Bernardes. O final do telefone da Vanessa é o 8853. Aí sim, Vanessa, parabéns. Aguarda que a equipe da Mix entre em contato com você, tá bom, Vanessa Bernardes?
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0: E tem novidade de música, e essa aqui é uma boa notícia, viu? Depois de uma pausa na carreira, o cantor João tá de volta, viu? De acordo com algumas informações, o artista deve fazer um mega evento para receber 15 mil pessoas no Vale do Anhangabaú, em São Paulo. Durante esse evento, deve acontecer aí uma grande audição do novo disco do cantor João, e esse momento deve acontecer entre as 2 da tarde e as 8 horas da noite, já no próximo domingo, viu? Ainda segundo as informações, esse evento do João para divulgar o novo disco vai contar com uma estrutura gigante, com direito a um palco enorme. Enquanto não são reveladas as informações oficiais, a Rádio Mix segue de olho em todas as novidades para você.
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0: Mix agora 11:06. Ótima noite pra você. Reta final já desta terça-feira, 21 de julho de 2026. E agora tem o mix acústico. E você já sabe, né? É hora da gente curtir aquelas versões desplugadas com a vibe que só a Mix traz pra você. Pra começar, tem Evanescence.
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1: Mix agora 11:25 e o Coldplay Trouble pra fechar muito bem essa edição do Mix Acústico.
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11h43, o som do Oasis, Stop Crying Your Heart Out. Daqui a pouquinho, meia-noite, hein? Mais uma edição do No Break, 2 horas direto de muita música. Agora tem Post Malone.

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0: Mix agora 12:30. Ótima noite pra você. Já estamos na quarta-feira, 22 de julho de 2026. Valeu pela sintonia. Bora agora com o No Break. 2 horas direto, muita música pra gente curtir. E você também pode participar, tá bom? Pedindo o seu som no WhatsApp da Mix, que é o 11 983 408 mil. Você pede a sua música e não esquece, tá? Durante o programa você pede o seu som junto com a hashtag No Break. A gente começa com o Teddy Swims.
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0: ouvintes, agora meia-noite 25, som da Lola Young Messi aqui pelo No Break, 2 horas direto de muita música na programação da Mix. Lembrando, ó, você pode pedir seu som, você pode participar pelo WhatsApp da Mix, que é o 11 983 408 mil, pede a sua música usando a hashtag No Break. Agora tem Charlie Brown Jr. Mix.
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0: curtindo 2 horas direto de muita música aqui ao No Break. Lembrando, você pode pedir seu som, fica à vontade. Vem com a gente pelo WhatsApp da Mix, que é o 11 983 408 mil. Você pede a sua música com a hashtag No Break. Agora tem Imagine Dragons. 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
1: Mix agora 1:37, o som do Two Pack Changes. Continua, muita música na programação da Mix.
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0: aqui com o Pearl Jam, Soldier of Love.
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3: 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Muitos sucessos da música foram inspirados por grandes histórias. Um exemplo disso é a música Viva la Vida do Coldplay. Durante uma passagem pelo México, o vocalista da banda Chris Martin se encantou pela obra da pintora Frida Kahlo. E uma dessas pinturas se chama justamente Viva la Vida, que foi o último quadro pintado pela Frida antes de ela morrer. E não para por aí não. O single Viva la Vida também dá nome ao álbum do Coldplay, lançado em 2008. O CD é cheio de referências à arte, à religião e até algumas passagens históricas, como, por exemplo, a Revolução Francesa. Vamos relembrar esse sucesso do Coldplay? 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Parece que o Coldplay mergulhou fundo nas ideias para compor essa música.
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0: grande febre pop dos anos 90, com o sucesso que veio também de Backstreet Boys, NSYNC, Britney Spears e Christina Aguilera. Vamos relembrar então esse hit que fez sucesso na história da música pop. Vale lembrar que as Spice Girls saíram em turnê em 2019 e prometeram uma turnê mundial. Vamos ficar na torcida para dar certo.
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1: Tá chegando mais um Super Mix e agora a gente vai conferir só música legal. 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

0: Simone e eu quero pedir a música do Backstreet Boys, Everybody.
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0: E você sabia que um dos maiores sucessos do No Doubt foi inspirado numa história de amor de verdade? A música Don't Speak foi lançada em 1996 e fala sobre o término do relacionamento entre a vocalista do No Doubt, a Gwen Stefani, e o baixista da banda, o Tony. Os dois ficaram juntos por 7 anos e a cantora escreveu a faixa sobre o período complicado do término do relacionamento. Na época, a vocalista do No Doubt explicou que eles terminaram tudo de forma amigável e que estava tudo bem entre eles e que seriam grandes amigos. Mas no clipe de Don't Speak, dá pra sentir um climão entre os dois integrantes da banda. Vamos relembrar esse grande sucesso do No Doubt? 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Até hoje, Don't Speak do No Doubt é uma das melhores músicas quando o assunto é coração partido.
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3: E a música Californication é, sem dúvida, um dos maiores sucessos da carreira do Red Hot Chili Peppers. Mas o que muita gente não sabe é como surgiu a letra dessa faixa. Pois é, o vocalista do Red Hot, o Anthony Kiedis, teve a ideia de escrever essa música enquanto ele estava de férias na Índia. A letra de Californication faz, na verdade, uma crítica à indústria de Hollywood e fala sobre várias coisas, desde o ex-vocalista do Nirvana, o Kurt Cobain, até a saga de filmes Star Wars. Pois é, Anthony Kiedis contou que foi difícil fazer a melodia para essa música e que compor a letra inteira deu um trabalhão. A gente pode imaginar, né?
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3: Apesar de todo esse trabalho que a música deu pra ficar prontinha, valeu a pena. Hoje a faixa é um grande marco na carreira do Red Hot Chili Peppers.
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0: é Simone e eu quero pedir a música do Backstreet Boys, Everybody.
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0: com sono o dia inteiro por causa disso? Em qual cenário você se enquadra, hein? Se é força e inspiração que você precisa, leve a Rádio Mix com você nessa quarta-feira, 22 de julho. Um bom trabalho, paciência no trajeto aí e já já tem mais som na melhor programação do Brasil. 6h23 agora, bom dia.
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3: 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Você faria tudo por dinheiro? Já fez tudo por dinheiro? Mas o que foi isso tudo? Queremos saber, né, Caco?

0: Mix agora 6:47, The Calling, wherever you go.
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4: Espumante brasileiro, um dos melhores espumantes do mundo, pois é. O espumante brasileiro alcançou reconhecimento internacional e hoje ele é considerado os melhores espumantes do mundo, em alguns casos rivalizando com alguns champanhes de entrada. Pois é, você já deve ter reparado nos supermercados, nas lojas especializadas, que espumantes até 100, 150 reais, os nossos amigos, até em nosso entorno aqui do Mercosul, desapareceram das gôndolas. Por quê? O espumante brasileiro, além de ser barato, ele é bom e compete, digamos, com uma certa vantagem dos outros espumantes do mundo. O Brasil alcançou excelência na produção dos espumantes e destaque no Brasil é a região de Pinto Bandeira.

0: no Rio Grande do Sul. Lá, os grandes espumantes são exportados para o mundo e lá tem reconhecimento internacional. Então, a partir de agora, olhe com outros olhos para os espumantes nacionais. Sim, eles são os melhores do mundo.
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3: 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Liga ouvinte, destaque agora para você de BR-040, trânsito complicadíssimo no sentido Rio de Janeiro. A altura do Jardim Canadá tem ocorrência envolvendo capotamento de veículo. O motorista que está no anel vai enfrentando reflexos dessa ocorrência. Você que está no Buritis e dirige rumo a Nova Lima, rumo a Rio Acima, a dica é evitar BR-040 e dar preferência por seguir caminho pela NG-30. 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

0: Mix 742, Morrissey Sweat Head. Esse é o baú da Mix, não acabou, tem mais bocadinho de baú. E pra você que tá chegando agora, deixa eu te falar, férias, né? Pois é, o que fazer? Vai gastar muita grana? É, não dá. Então, a Mix te dá uma força. 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
1: 8 horas. Mariah Carey, Shake It Off, pra fechar essa edição aqui do Baú da Mix. Acabou, hein? Na volta do intervalo tem pad no zap, e aí você pode escolher aquele clássico que você tava afim de ouvir, não tocou aqui na Mix, por exemplo, tá? Já, já. 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
2: Feira de tempo firme em BH. O dia amanhece com aquele friozinho típico do inverno, mas as temperaturas sobem gradativamente ao longo da tarde. A mínima prevista é de 13 graus e a máxima pode chegar aos 27. O sol aparece entre nuvens e não há previsão de chuva. O ponto de atenção continua sendo a umidade relativa do ar e a Defesa Civil até emite um alerta, já que os índices podem ficar em torno de 30% durante a tarde. Então, fica o lembrete: beba bastante água, hidrate as vias respiratórias com soro fisiológico e, em caso de problemas respiratórios, procure um especialista, viu?
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7: 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Se liga, ouvinte, destaque pra você de anel rodoviário, que tem trânsito complicadíssimo no sentido Rio de Janeiro. O motorista vai enfrentando fila a partir do trevo do Betânia, lentidão até a BR-040, reflexos de uma ocorrência na BR-040. Você que está no anel e dirige rumo ao Buritis, rumo ao Belvedere, vale desviar para ganhar tempo para isso na altura do Betânia. Você pode acessar Úrsula Paulino, na sequência seguir por vias internas do bairro Havaí e bairro Buritis. 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
0: Mix 8 e 5, tudo pronto aí? Vamos começar o pede no zap a partir de agora. É por sua conta. Oi, comunicador, comunicadora, locutor, locutora. Vamos lá? E aí, escolha sua música, se apresente. De que lugar do Brasil você tá falando? Ou de repente até fora do Brasil? E manda ver aí aquele pedido caprichado, hein? Tá por sua conta, sua conta. 11 98340 8000. Oi, bom dia.
2: Oi, Mix. Aqui é a Iana de Barreiras, Bahia. Gostaria de escutar a música Cold Heart, Elton John e Dua Lipa.
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1: Mix 811, Jack Johnson Upside Down. E aí, já escolheu? Já decidiu qual som? Você dá o tom e eu solto o som aqui. 11983408000. Bom dia!
2: Bom dia, Mix. Aqui é Dorcas de Batera. Toca a Aerosmith.
1: Bora então com I Don't Want to Miss, I Think. Agora.
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1: Mix 8:21, Neyo, because of you. Todo mundo juntando aqui, né? O Brasil inteiro se junta agora no Pede no Zap. 11 98340 8000. E aí, qual vai ser o seu som? Bom dia.
2: Bom dia, Rádio Mix. Lucas aqui de Campina Grande, na Paraíba. Toca aí pra nós, Morena, por favor. Vitor Clay, valeu.
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1: Mix agora 8h27, BTS Swim. Daqui a pouco, na volta do intervalo, tem mais pede no zap, mais pedidos aqui. E querendo, faça também o mesmo. Mande aí a sua mensagem pro 11 983 408 000.
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2: Diego Barone com uma dica imperdível de game agora, hein? É o Lego Batman, o legado do Cavaleiro das Trevas. Eu tô jogando e assim, já se tornou meu mais novo vício. Que perfeição, tá? Eles conseguiram juntar duas jogabilidades consagradas num único game. A do mundo dos jogos da Lego e a infinidade de pecinhas para destruir e montar, cheio de quebra-cabeças e bom humor. E a do mundo do próprio Batman nos games. Sabe aquele jogo, o Batman Arkham City? Tem o Arkham Knight também, dois grandes sucessos. Então, é como jogar esses jogos, mas em formato Lego. Mas vai muito além disso. Pra você ter uma ideia, na fase de introdução, você joga com o Bruce Wayne no caminho para se tornar o herói, com todo o treinamento, e que junta numa única história tramas de todos os filmes do Batman, entrelaçadas, encaixando referências uma na outra de um jeito muito criativo, e isso tá presente em todos os momentos. E tem diversas roupas famosas do Batman para você usar, muitos outros personagens jogáveis, além da chance de pilotar várias versões do Batmóvel. É gostoso de jogar, leve, divertido, não é tão difícil, apesar que tem uns desafios interessantes, e celebra o personagem de um jeito único. O jogo Lego Batman, o legado do Cavaleiro das Trevas, está à venda para diversas plataformas. Me segue no Instagram para mais, @DiegoBaroneNoAr, e lá tem o link para o canal Kryptonita no YouTube, onde eu apresento vários conteúdos desse universo.
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6: Se liga, ouvinte, veículo removido na BR-040, aquele que mais cedo capotou. Você que segue rumo ao Rio de Janeiro. Agora sim, vale insistir, resta ainda alguns pontos de lentidão, mas pode ter um pouquinho de paciência e insistir. Quem ainda está no anel rodoviário e segue rumo ao Rio de Janeiro, enfrenta lentidão desde Betânia até a chegada ao Olhos d'Água. Reflexo dessa ocorrência, para quem vai rumo ao Belvedere e Buritis, cabe desviar. Na altura do Betânia, acessa a rua Úrsula Paulino, na sequência vias internas do Avaí e do Buritis. 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
1: Fala, rapaziada da Mix. Aqui é Edson Bueno, de Curitiba, Paraná. Gostaria de ouvir YouTube Pride. Um abraço a todos.
2: Abraço. Bad, no Zap Mix.

0: bom dia.
1: Fala, galera da Mix, aqui que fala é o Henrique de Atibaia. Sou motorista de aplicativo, manda um salve aí para todos os motoristas de aplicativo. Gostaria de pedir a música da Ciara, ó, bem antiga, Never Ever. Toca aí pra gente, hein? Obrigado, Mix, é nóis.
0: É nóis, valeu, Henrique. Categoria que eu gosto muito, que eu admiro, que eu respeito. Motoristas de aplicativos, né? Dando uma carona pra gente por aí. Obrigada, viu, Henrique? Bora curtir o seu som.
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1: 9 para as 9, The Weeknd, Blinding Lights. Diz aí, Mayara.
2: Bom dia, Rádio Mix. Aqui é a Mayara de Ribeirão Branco. Toca a música Save the World.
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0: você que não participou nem uma vezinha ainda, faz o seguinte, cria coragem, grava e escolha o som e vem ajudar a fazer a programação da Mix, certo? Valeu todo mundo que participou, obrigada!
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3: Alô, alô, ouvintes da Mix, eu sou o Rafa Andrade, ó, se eu fosse você, eu ia, hein? Agora segura essa, porque isso aqui é praticamente um encontro de gerações do rock nacional. Vem aí o Prime Rock Brasil, que chega à sua sexta edição aqui na terrinha. E olha só essa line-up: Paralamas do Sucesso, Jota Quest, Blitz, Samuel Rosa, Dado Villa-Lobos cantando Legião Urbana, Nando Reis, e no camarote secreto ainda tem Léo Jaime e Supla. 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Curtiu essa dica? Ouvido colado aqui na Mix e o radar ligado lá no meu perfil, Rafa Andrade BH.
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5: Liga 20, trânsito complicado agora na Fernão Dias. Para quem deixa BH, Contagem segue rumo a Betim, tem ocorrência na passagem pela refinaria Gabriel Passos. O motorista vai enfrentando fila desde o Riacho das Pedras. A dica para você que segue rumo a Betim ganhar tempo nessa manhã é evitar a rodovia Fernão Dias e dar a preferência por seguir caminho pela Via Expressa. 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

0: 2028, Google Dolls Iris. 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
2: Quarta-feira de tempo firme em BH. O dia amanhece com aquele friozinho típico do inverno, mas as temperaturas sobem gradativamente ao longo da tarde. A mínima prevista é de 13 graus e a máxima pode chegar aos 27. O sol aparece entre nuvens e não há previsão de chuva. O ponto de atenção continua sendo a umidade relativa do ar. E a Defesa Civil até emite um alerta, já que os índices podem ficar em torno de 30% durante a tarde. Então, fica o lembrete. Beba bastante água, hidrate as vias respiratórias com soro fisiológico e, em caso de problemas respiratórios, procure um especialista, viu?
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4: Se liga, ouvinte, trânsito complicado agora na reta do Califórnia. Quem sai de Ribeirão das Neves e dirige pela BR-040 rumo à BH, enfrenta fila desde o bairro Jardim Bandeirantes. A dica para você ganhar tempo é, na altura do trevo da Ceasa, desviar pela Helena de Vasconcelos. Na sequência, acessar a Via Expressa. 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
2: Se liga, ouvinte, destaque agora de Cristiano Machado. Quem deixa a Venda Nova e segue rumo ao centro, enfrenta fila na passagem pelo bairro Heliópolis, bairro Dona Clara, motivo obras por lá. Quem quer ganhar tempo, vale desviar. Na altura do Guarani, você pode acessar a Avenida Valdomiro Lobo, na sequência Via 240, e retornar a Cristiano Machado, já na altura do bairro São Gabriel. Na sequência, pela Cristiano Machado, trânsito fluindo bem até o Complexo da Lagoinha. 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
4: Mix 10 e 1. Bom dia. Agora tem 40 minutos de música. E aí, o que você vai fazer nesse intervalo além de curtir? Vai participar aqui da promoção. 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O que fazer em casa? Não tenho mais ideias. 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Você vai junto também. É. Então a família toda se diverte. 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Fica na torcida.
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1: Agora 10h21. Bruno Mars e Lady Gaga, Die With A Smile. Tá valendo aqui, daqui a pouco já resultado, tá? Space Friends Park pra você. Então manda aí, Férias Mix 97690-30.
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1: Chegamos ao final de mais uma edição aqui do Super Mix. Encerrou com Jay-Z, Alicia Keys, Empire State of Mind. A qualquer momento, mais por aqui. Fica na cola.
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8: 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Amigo ouvinte, destaque agora de anel rodoviário. Cenário geral positivo por lá. Motorista que segue rumo ao Rio de Janeiro enfrenta ponto de lentidão apenas na passagem pelo viaduto São Francisco. E o motivo é o estreitamento de pista somado ao excesso de veículos. Vale insistir na sequência. Passagem pela Praça São Vicente e também pelo Califórnia, com trânsito fluindo bem. Agora no caminho inverso, quem dirige rumo à Vitória encontra um cenário geral positivo também, com caminho livre em toda a extensão do anel.
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0: Friends Park? Faz o seguinte, fica na cola aqui da Mix 90.3, a qualquer momento tem mais, tá? Boa sorte, da próxima.
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2: Christopher Nolan acaba de conquistar mais um recorde. O novo filme A Odisseia se tornou a maior estreia da carreira do diretor. O longa arrecadou cerca de 264 milhões de dólares nas bilheterias mundiais logo no primeiro fim de semana, superando a marca de Batman, O Cavaleiro das Trevas Ressurge, que liderava o ranking desde 2012. Inspirado no clássico poema de Homero, o filme acompanha a jornada de Odisseu, vivido por Matt Damon em sua volta para casa após a Guerra de Troia. O elenco ainda traz Tom Holland, Anne Hathaway, Zendaya e Robert Pattinson. Se depender da estreia, A Odisseia promete ser um grande sucesso de Christopher Nolan.
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4: Salve, salve, piloto! Estrada não perdoa descuido. Manutenção não é gasto, é segurança, é tranquilidade, é economia. É proteção para você, para sua família, para quem viaja com você. Antes de sair, revise. Durante a viagem, observe. Depois da viagem, confira. E para mais dicas como essa, siga a rádio Mix FM BH e o perfil @WendersonFernandes.
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0: Peças foram três das mais pedidas por você em 2006. A qualquer momento tem mais.
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1: Mix of songs de Dave and Dance, Rain Dance. São 11h28, já já tem mais.
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5: Clubes de assinatura valem a pena? Pois é, se você é iniciante no mundo do vinho, tá começando no mundo do vinho, sim, um bom clube de assinatura vai valer muito a pena. Sim, desses mais baratinhos, ele vai te obrigar a consumir vinhos que talvez você não compraria no supermercado. Todo mês vai chegar na sua casa uma, duas, três garrafas de vinho de diversas regiões do planeta e ali você vai começar a entender e a consumir vinhos de diversas regiões, entendendo o que é o seu paladar. Contudo, se você já bebe vinho há um bom tempo, não entre nesses clubes muito simples, porque, em geral, vinhos mais simples, vinhos de entrada, para o público de entrada. Se você já bebe vinho há um bom tempo, ou você deve escolher você mesmo o seu vinho, ou procure clubes de assinaturas mais sofisticados, um pouco mais caros. Vai atender melhor ao seu paladar.
6: 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Saúde!
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0: Mix The Weeknd com Daft Punk, trazendo por aqui, é claro, Star Boys. Olha, só lembrando, tá valendo um par de ingressos pro cinema, tá? A fim de faturar? Então manda seu nome completo e as palavras cinema direto para o 97109030. 97109030 é o WhatsApp da Mix.
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6: Salve, salve, piloto! 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Buraco danifica a suspensão, amortecedor cansado perde o controle, bucha estourada gera ruído, pivô com folga é perigosíssimo, barulho seco é sempre sinal de alerta, suspensão ruim desgasta os pneus, carro instável cansa o motorista, conforto também é segurança, revisão evita uma quebra maior. Suspensão em dia muda o comportamento dinâmico do seu carro. E para mais dicas como essa, siga a rádio Mix FM BH e o perfil @WendersonFernandes.
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3: 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Você ligado na Mix por aqui, Pedro Gonçalves, para te contar sobre o anel rodoviário. Tem lentidão nos dois sentidos nesse momento. No caminho para o Rio, pé no freio do viaduto da Avenida Carlos Luz, indo assim até a Praça São Vicente por excesso de veículos. Nesse caso, cortar pela marginal compensa mais. E depois disso, trânsito bom no sentido oposto, mais filas do Betânia Madre Gertrudes, de novo por excesso de veículos. E passar pela Tereza Cristina pode ajudar. Quando vem a virada de temperatura, o corpo sente, o nariz reclama e até a dor de cabeça pode vir no pacote. Então pede medley, porque o tempo muda, mas o padrão medley continua.
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5: De volta aqui na Mix para falar da Avenida Tancredo Neves. Tem lentidão no caminho para o centro, já na chegada ao anel rodoviário, por causa de carro com defeito na faixa central. Tem filas desde a Avenida João 23 e passar pelas vias internas do Jardim São José vale mais a pena. Depois disso, trânsito bom na Pedro II e no sentido oposto. Tancredo Neves com pista livre no caminho para Pampulha. 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
0: 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Mix agora 3:02, excelente tarde pra você, chegando por aqui 40 minutos de música sem intervalos comerciais e valendo par de ingressos pro Cinearte. Tá a fim de participar? Manda seu nome completo e a palavra cinema para o número 97109030. 97109030, o WhatsApp da Mix pra você ganhar prêmios da Mix.
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1: Mix 3:23 da City Ria, trazendo por aqui, é claro, Lady Madonna, e você sabe, tá rolando aí par de ingressos pro Cine Arte. Não vacila, manda seu nome completo para o número 97109030.
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0: Aqui o Farms Wide Open Mix, você já sabe, aqui Super a gente não para. Super Mix, trazendo pra você sempre as melhores, vai ficando por aqui, mas tá valendo um par de ingressos pro cinema. Quer mandar aí o seu nome completo e a palavra cinema para o número 97109030, não vacila, final da tarde tem prêmios pra você, 97109030.
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4: Alô, alô, ouvintes da Mix, eu sou o Rafa Andrade, ó, se eu fosse você, eu ia, hein? 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
5: 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Mix agora vai pra Cardeal Gênio Pacelli e tem lentidão no caminho pra BH, desde a Praça da CEMIG, indo assim até o viaduto do Anel Rodoviário. Nesse trecho, apenas acesso de veículos e um motorista. E desviar pela Francisco Firmo de Matos compensa mais. A Vispressa também ajuda. No sentido oposto, lentidão na chegada à Praça Luiz Enche, também por acesso de veículos e depois disso, pista livre. 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

0: com Billie Eilish, trazendo só as melhores pra você na programação da Mix. Lembrando, tá valendo um par de ingressos pro Cinearte, pra você pegar aquele filmaço por conta da Mix. Então não vacila, manda seu nome completo e claro, a palavra cinema para o número 97109030. 97109030, depois do intervalo tem as mais pedidas.
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2: 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Agora vai para as estradas e fala da rodovia Fernão Dias no caminho para São Paulo. Tem lentidão na Serra de Garapé em Brumadinho, próximo ao quilômetro 520, por causa de obras de recapeamento da pista por ali. Tem lentidão por pelo menos 4 quilômetros. Não há desvios que valham a pena, portanto o motorista deve ter paciência. Depois disso, trânsito bom. E no sentido oposto, trânsito bom na rodovia Fernão Dias. Lentidão somente na chegada ao posto da PRF, também por acesso de veículos. E de novo, desvio não compensa. 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

Essas foram três das mais pedidas por você em 2012. A qualquer momento tem mais. 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
5: 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Avenida Antônio Carlos tem filas nesse momento. O motorista que vai para Pampulha reduz a velocidade no Liberdade, próximo à Avenida Abraão Caram, por causa do excesso de veículos por ali. Você que está saindo do centro, motorista, pode passar pela Carlos Luz, que tem situação melhor. No sentido oposto, Antônio Carlos e Carlos Luz com pista livre. 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

0: Mix 4:35, boa tarde pra você, Magic Coldplay, passando por aqui, lembrando pra você que tá valendo um par de ingressos pra você curtir aí um filmaço lá no Cinearte. Pra participar é fácil, manda seu nome completo e a palavra cinema para o número 97109030. Aproveita e segue a gente nas redes sociais, arroba Rádio Mix FM BH, no Instagram, no TikTok, no Facebook e também no YouTube. Curta, compartilhe, marque os seus amigos e venha pro melhor mix do Brasil.
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3: Mix fala agora da Pedro II. Com lentidão no caminho para Pampulha, motorista reduz a velocidade do Monsenhor Messias e vai assim até o viaduto do Anel Rodoviário por excesso de veículos nesse trecho. A melhor opção de desvio é passar pelas vias internas do Caiçaras no sentido oposto. Nesse momento tem trânsito bom. Vale lembrar que tinha veículo com defeito na Tancredo Neves. Só que por agora, motorista que passa por ali tem pista livre. 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

0: 4h58, boa tarde pra você. Claro, você ouviu Kitty com Everybody's Change. Olha, só lembrando, tá saindo por aqui par de ingressos pro cinema e tá saindo pra Elisandra Aparecida Fernandes Cunha de Moura, final telefone 1977. Elisandra Aparecida Fernandes Cunha de Moura, parabéns, a equipe da Mix vai entrar em contato com você.
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0: Mix agora 5:03 e a gente continua por aqui com as melhores músicas da programação, trazendo para você quatro delas e, claro, mais um bônus no ano de 1998. 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Vamos lá então, na quarta posição de hoje tem Lola Young, Messi.
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1: Mix e a terceira posição de hoje, claro, Bibi Rexha com New Religion. 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Mas agora a gente vai até o ano de 1998 pro Titãs cantar É Preciso Saber Viver.
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1: Mix, você conferindo por aqui, Apt com Bruno Mars e Rosé, claro, trazendo a primeira posição do Top Mix de hoje, que fica por aqui.
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1: Vamos às notícias com Tamires Xavier.
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3: De cinema. Foi divulgado o trailer oficial de Homem-Aranha, Um Novo Mundo. A trama vai mostrar o herói Peter Parker precisando lidar com o fato de que foi apagado da memória das pessoas. E além dos problemas pessoais, o Homem-Aranha vai precisar enfrentar uma onda de crimes na cidade. O longa traz de volta o ator Tom Holland no papel de Homem-Aranha e a atriz Zendaya interpreta de novo a MJ. A produção ainda conta com o ator Mark Ruffalo no papel de Bruce Banner, o Hulk. Homem-Aranha, Um Novo Dia, chega aos cinemas no dia 29 de julho. Para assistir ao trailer oficial do longa, vai lá, radiomixfm.com.br.
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3: 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Mix agora fala da Avenida Antônio Carlos, lentidão no caminho para Pampulha, na altura do bairro São Luís, por causa de caminhão com defeito por ali. O turista já sofre com os reflexos no bairro Cachoeirinha e sair do centro pelas avenidas Pedro II e Carlos Luz vale mais a pena. No sentido oposto, Antônio Carlos e Carlos Luz com trânsito bom. 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

It's the Oasis, Don't Let Banging. Aliás, don't look back in Ninja. Agora até o soluço passou aqui nessa confusão. Vamos lá então, são 5h47, daqui a pouquinho tem mix tudo para todo o Brasil. E claro, você já sabe, vai rolar aquele papo super irreverente com a Giza e o Caco. Então fique ligado e aproveita, segue a gente aí em @RadioMixFMBH. 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
1: Alô, alô, ouvintes da Mix, eu sou o Rafa Andrade, ó, se eu fosse você, eu ia, hein? Se tem um artista que atravessa gerações sem perder a força, esse cara é o Zé Ramalho. E no dia 25 de julho, ele desembarca em BH para comandar o Festival de Inverno, com um show recheado de clássicos como Chão de Giz, Avo Rai e Admirável Gado Novo. E tudo isso num clima perfeito. Vinho, boa gastronomia e aquele friozinho que combina demais com a poesia do Profeta do Agreste. 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Ingressos estão a partir de 60 conto. 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
4: Mix vai para o anel rodoviário, lentidão no caminho para Vitória, na chegada ao bairro Olhos d'Água por causa de colisão entre dois carros. Tem bloqueio de faixa da esquerda e filas desde São Sebastião das Águas Claras. 7 quilômetros de lentidão. Não há desvios que valham a pena, viu, motorista? Portanto, paciência. Para você que tá saindo do Belvedere pela MGC 356, também tem filas na chegada ao anel. E as vias internas do Buritis podem ajudar. No centro oposto, anel rodoviário nesse trecho da 40 km/h. 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
6: Quase, Caco. Quase 2 mil inscritos no nosso pequeno canal no YouTube, que nasceu antes de ontem.

0: estudo e sempre escuta pelo rádio, na live é uma hora sem parar. A gente não para, é resenha monstra, é todo mundo batendo papo e a gente quer vocês aqui, porque hoje, pra comemorar, a gente trouxe até música, né? Hoje tem tipo um luau aqui, não é?
1: Não, e não é assim, trouxemos músicas, a gente trouxe um cara que já é parceiro aqui de mil anos, Marcelo Mira e Almadim, pra fazer um som e também pra contar um pouquinho como é que é conquistar tantas coisas. E a gente sempre tem aquele, vou falar o português, claro.
0: Bendizido.
1: Aquele português bendizido de boca abrida. Aquele tesão de comemorar a vitória.
0: Ai, ai, ai, isso pequeno, é bom demais,
1: aquele,
0: né?
1: Aquele pequeno passinho que você deu, mas que custou caro, que te fez ter aquele esforço, aquela resiliência, mas você foi, se acreditou, você chegou lá e vale sempre a pena comemorar, né?
0: Que... Não, sem dúvida, sabe por quê, galera? Ontem a gente falou sobre sair da zona de conforto, né? Inclusive o Caco veio aqui pra mesa, ele operou a mesa pela primeira vez, em menos de 40 segundos ele pegou aqui, né, o modus operandi e ele arrasou. Quando a gente tem a coragem e a cara pra fazer algo, quando acontece, a gente precisa comemorar. Então hoje a gente vai falar das comemorações da nossa vida, porque basicamente o que um dia foi um sonho, hoje a gente tá vivendo. Só que às vezes a gente esquece porque já tá mirando em outra coisa. Mira, Marcelo Mira.
1: É.
0: Igual Marcelo Mira, nosso, mirando em outra coisa. E hoje a gente quer saber dos nossos ouvintes. Vamos trocar ideia? Hoje, um motivo pra você comemorar. O que era um sonho e que hoje você já vive isso? Conta pra gente no @mixtudonamix e no meu no giza.com.
1: Ah, e vale também lembrar aquela pequena conquista que você teve, ou a última conquista, que você fala, não, acho que eu tenho que não só comemorar com os meus amigos, com os meus familiares. Eu tenho que botar a boca no trombone, falar no Mixtudo e falar pro Brasil inteiro. Então, conta pra gente, cola com a gente na live, que aliás, a galera já tá chegando aqui e já mandando aquela resenha.
0: Exatamente, eu quero muito saber o seu motivo de comemoração, eu já vou logo mandar o meu. Eu tenho alguns pra comemorar hoje, grandes e pequenos. O primeiro deles, vocês chegando no youtube.com/mixtudonamix, fazendo parte da nossa família. O segundo motivo, que eu tenho o prazer de dividir esse programa com o Caco, com a Yas e com vocês nesse Brasil todo. A gente fala pra mais de 47 afiliadas, é uma responsabilidade gigante e é uma das coisas que eu mais amo na minha vida. Então, se eu pudesse comemorar todos os dias de estar aqui, eu comemoraria em voz alta! E a última coisa, até aqui, é que em breve estarei na TV. Desculpa.
1: Posso agora fazer uma pequena comemoração também?
0: O quê?
1: Que eu tô vivão, mais um dia pra celebrar e pra viver.
0: Exato!
1: E sabe qual que é a outra vitória? Que hoje eu vou jogar bola sem dor. Olha que legal!
0: Não acredito. Por que sem dor, Caco?
1: Porque, cara, eu fiz muito aquecimento, eu fiz um preparo tático, inclusive contratei
0: preparo
1: um
0: tático,
1: técnico, na verdade. Chamei ali um treinador, um preparador físico, porque assim, o futebol é aquele esquema pelado, o rachão dos amigos, mas você não quer fazer feio, né? E hoje eu vou jogar 100%. Então é uma comemoração que eu tenho que fazer.
0: Nossa, gente, motivo pra comemorar não faltam. Então, vamos lá. Vai, não faltam motivos. Então capricha no áudio, @mixtudonamix, vamos comemorar junto. Às vezes uma parada que você nem pensava que era motivo de comemoração, vai. Lembra daquele sonho, hoje você tá vivendo, hein? Então conta pra gente, manda no meu no giza.com, no @mixtudonamix. Daqui a pouquinho, Alma Jam com a gente aqui comemorando quase 30 anos de carreira. Vai ser muito louco esse programa. Mais um motivo, Caco, pra você comemorar. Vai, pensando bem rápido, em menos de 30 segundos. Fala mais um motivo.
1: Mais um motivo,
0: mais um motivo pra você comemorar.
1: Que hoje fez um sol lindo e eu pude passear ali sem ter problema nenhum. É, eu acho que é um bom motivo pra comemorar também. Quando não tá nublado, não tá frio, não tá chovendo aqui em São Paulo, já é uma vitória.
0: Sabe outra vitória?
1: Qual?
0: Que a gente tá aqui, eu, você, os nossos ouvintes, estamos vivos.
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1: Mixão 6 e 7, Coldplay, Skyfall of Stars. Essa música, né? Falando do céu, das estrelas.
2: Céu cheio de estrelas.
1: Exatamente. Faz a gente parar pra pensar, né, Caco? Quantas estrelinhas a gente já tem na nossa coleção de vitórias da nossa vida, né? Porque vitória a gente tem, às vezes a gente só esquece de contar, né?
2: A gente só esquece de contar, mas como o nosso canal é novo aqui no YouTube...
1: É novo,
2: né?
1: Vamos contar.
2: A gente adora ficar contando. Então, assim, tô com o contador aqui na frente.
1: Quantos inscritos, cara?
2: Estamos com 1.970 pessoas inscritas. Então, as nossas graminhas. Precisamos ter mais.
1: Precisamos tentar mais.
2: Eu acho que...
1: 70, tenta
2: não,
1: de novo.
2: Tenta de novo, mas assim, 2.000 pessoas, eu sei que a gente bate hoje. Será que a gente bate 3.000 pessoas,
1: cara,
2: no canal do YouTube?
1: Eu acho assim, se você gosta do meu trabalho, gosta do carro, gosta do programa, gosta dessa resenha monstra que a gente tem aqui de segunda a sexta às 18 horas, você já sabe, né? Cola com a gente no YouTube, porque o programa fica na íntegra no YouTube. Então a gente fica discorrendo todos os assuntos aqui, trocando ideia com a galera da live. Tem coisas que acontecem só na live. Então, vem com a gente. Tem áudio já, porque é vitória, comemoração, a gente tem que ter todos os dias, porque a gente realmente vence e tem motivo pra comemorar. O problema é que a gente só dá importância às grandes coisas.
2: Exato. Inclusive, temos áudio, mas eu também vou repercutir aqui que a galera tá mandando na live várias conquistas também.
1: Tem muita coisa na live também, né? Um beijo pra todo mundo que tá chegando pela primeira vez. Se você tá chegando hoje pela primeira vez na live, já vai ser uma vitória pra gente. A gente vai comemorar.
2: Ó.
1: Vamos fazer isso?
2: Não, vamos comemorar, mas é o seguinte, jogaram biscoito, eu vou ter que jogar o biscoito primeiro antes do áudio, pode ser?
1: Você gosta do biscoito, né?
2: O Hélio, lógico que eu gosto de biscoito.
1: Eu também gosto.
2: Tá doida? Ó, é o Wellington Leandro mandou aqui, ó, celebrar é ter a melhor dupla todo dia ao vivo, no rádio e no YouTube, ou seja, Mix Tudo, Rádio Mix FM, é nóis.
1: Então, peraí, já que eles gostam da gente, eu já vou criar aqui um negócio pro programa de hoje, que é dia de celebrar.
2: Manda.
1: Quem chegar pela primeira vez e se inscrever no youtube.com/mixtudonamix, a gente vai celebrar em voz alta.
2: Fechado.
1: A gente vai falar uns nomes aqui no ar, a gente vai comemorar, vamos celebrar.
2: Bora.
1: E você, que motivo você tem hoje pra falar, cara, devo agradecer muito, vambora.
3: Aí, galera da Mix,
1: oi.
3: Beleza?
2: Salve!
3: Sou o Romualdo aqui de Maceió. Meu motivo pra comemorar é que eu tô no meu terceiro ano de faculdade de medicina, com 51 anos de idade.
2: Boa!
3: É isso aí, galera. Sonhos não envelhecem. A gente tem tempo pra fazer quando a gente quer, sim. Valeu!
1: Nossa, sempre é tempo, cara.
2: Sempre é tempo. Eu acho que uma das coisas mais legais da pessoa, do ser humano, é nunca parar de aprender. E nunca achar que falar, não, já aprendi demais, já estudei demais, já deu pra mim. Irmão, tem tanta coisa, o universo é tão gigantesco, assim, um mar de informações que você pode absorver, que eu acho que você tem que ter aquela filosofia da esponja, sabe, gente?
1: Sei.
2: De, você quer aprender alguma coisa? Aliás, uma frase que eu não admito. É quando você fala, ah, você tá fazendo tal assunto, sabe fazer tal coisa. Ah, não sei, isso aqui não é pra mim. Não, você ainda não sabe.
1: É,
2: porque
1: exato.
2: Uma hora você pode saber, você pode entender sobre alguma coisa.
1: Ó, hora de comemorar a chegada dele, Caco. Ele chegou. Eremilson.
2: Canal.
1: Beijo pra você, meu amor. Beijo. Quem mais chegou aqui? O Alisson Silva, pela primeira vez no Mix Tudo. Se inscreveram no canal aqui.
2: O Hudson Borges também acabou de chegar. Seja bem-vindo, meu querido.
1: O GTA César também tá aqui, chegando pela primeira vez. A Elaine, cheguei agora aqui no Mix Tudo. Eu, a Estrela. Beijo, meu amor. Olha quanta gente chegando. Ouvindo pelo carro, eu vim prestigiar essa dupla. Acabo de me inscrever. Caramba, hoje a gente vai comemorar muito esse programa. Tô muito feliz, tá?
2: Ó, o Edson Teres também mandou aqui, ó, inscrito. Seja bem-vindo, meu querido.
1: Ô, gente, vem fazer parte da nossa família. A gente tá tão feliz que agora a gente ganhou um canal pra gente poder postar tudo o que a gente gostaria e quer dividir com vocês. Bateu?
2: Olha lá.
1: Bateu 2.000?
2: Não bateu, atropelou.
1: Ah, não, mentira.
2: Atropelou.
1: Batemos 2.000 inscritos no YouTube.
2: 2.020 inscritos. Aliás, você também pode fazer parte dessa família,
1: gente,
2: aqui,
1: vem.
2: Hein?
1: É tão da hora.
2: Tá facinho. Eu tô ligado que você tem um aplicativo do YouTube aí no seu celular, no seu tablet, ou você tá no computador. É fácil, é só digitar @mix, tudo na Mix, se inscrever que a resenha rola solta aqui, meu.
1: E do mesmo jeito que você chegou no nosso canal, você também pode seguir a gente no @mix, tudo na Mix. E quando a gente fala aqui pra você se inscrever, não é porque a gente quer números, não, tá? Porque número e nada é a mesma coisa. A gente quer realmente essa resenha, a gente quer trocar ideia, a gente quer a nossa família Mix Tudo junto com a gente pra fazer bagunça, pra resenhar, pra falar sobre a vida, pra trazer convidados, pra também conferir os nossos cortes no YouTube, no Instagram. Vamos junto, galera. Hoje eu tô feliz, já vou comemorar 2.000 inscritos. Agora eu quero saber o que a gente vai comemorar no final do programa. Quantos inscritos? Agora eu não vou pôr meta, não. Eu quero que eles nos surpreendam, Caco.
2: É, eu ia falar
1: nos
2: uma
1: surpreenda.
2: Meta, mas assim, vou respeitar, vamos deixar
1: não,
2: rolar.
1: Vamos surpreender, deixa eles surpreenderem a gente. Vamos ver até o final do programa, tem áudio.
2: Bora.
4: Oi, Caco. Oi, Gisa.
1: Oi, meu amor.
4: Eu acho que eu tenho motivos, milhões de motivos pra agradecer. Eu ouço vocês todos os dias, isso é um motivo muito grande pra agradecer. É, hoje levantamos com saúde. Eu tenho uma família maravilhosa, eu tenho filhos maravilhosos, tenho um trabalho pra agradecer. Então eu acho que todos os dias, eu acho que nós devemos agradecer. E agradecer principalmente a Deus. E agradecer também a vocês que nos dão essa alegria todos os dias, um tema novo, músicas maravilhosas. Muito obrigada, viu? Todos os dias agradecer. Beijão, boa noite. Elaine, aqui da Parada Inglesa.
1: Elaine, meu amor, muito obrigada. Olha, sua mensagem é muito linda e você me fez até lembrar de um episódio que eu vou dividir com a galera agora junto com o Caco. A gente começou a semana de um jeito muito diferente, né? Visitando o GRAAC, que fica em São Paulo. E falaram pra gente que quando a gente entrasse no GRAAC, que tratam crianças com câncer, né? Aliás, com 80%, né? De remissão do tumor, é que a gente entraria uma pessoa e a gente sairia outra. Eu já sabia que isso ia acontecer, mas eu não tinha ideia, né, Caco, do impacto que a gente teria ali de ver tantas pessoas vitoriosas. Porque muita gente acha que quando você entra num lugar assim que tá sendo tratado, uma doença tão difícil assim, você acha que as pessoas são vítimas. Mas não, cara, são muito vencedoras de estarem ali, né? E a gente trocando olhar com essas crianças que estavam ali, fazendo, né, aquela rotina que a gente sabe que é difícil. Mano, me fez olhar pra mim, Caco, e falar assim, mano, a gente não tem problema, a gente tem questões pra resolver. Até o seu sócio, né, da sua empresa falou isso. Problema é outra coisa. A gente tem questões pra resolver na vida.
2: Exato. E eu acho que dá uma dimensão pra gente, né, de quando a gente se depara com uma situação dessa e com um trabalho tão lindo que o GRAAC faz com crianças e adolescentes. Inclusive referência no mundo, cara, no tratamento ao câncer, né, infanto-juvenil.
1: Sim.
2: Você começa a entender realmente isso que você acabou de falar. A gente às vezes começa a se prender a pequenas coisinhas, a intrigas, a um buchicho, alguma coisa que falaram mal de você, enfim, te criticaram, que você começa a se pegar nessa energia, começa a se consumir. Aí você para pra pensar exatamente nesse ponto. Fala, cara, a gente não tem problema. Por quê? A gente tem saúde. A gente tá com, enfim, com a nossa família, tá todo mundo bem, a gente tá com o nosso trabalho. A gente não tá passando por um momento desse delicado, né, de tratamento, cuidando da própria saúde. Se é difícil
1: pela vida, né?
2: Lutando pela vida. Se é difícil pra um adulto, imagina pra uma criança, pra um adolescente. E você vê tanto carinho, tanta dedicação, tanta entrega do GRAAC, né, não só do GRAAC, mas dos voluntários, de todas as empresas que doam pra lá, e você vê que cada pequena vitória é sempre muito celebrada, porque é uma vitória em direção à remissão, em direção à cura. Então a gente começa a perceber de como a vida vale a pena e como a gente às vezes se pega coisas tão pequenininhas, né?
1: E falando disso, tem um áudio aqui.
2: Temos um áudio?
1: A Yas sinalizou pra gente, vamos ouvir?
2: Bora!
0: Fala, Giza!
1: Oi.
0: Fala, Caco! Tô aqui, meu nome é Daniel, sou de São Paulo, faço entrega, tô no meio do trânsito de São Paulo, mas sempre escutando vocês. E hoje, o que eu mais tenho pra comemorar...
2: Ih, travou?
1: Peraí, verdade, que... agora sim, peraí, que cortou aqui, mas vai ouvir de novo,
0: hoje,
1: vai.
0: O que eu mais tenho pra comemorar é que hoje, essa semana, na verdade, fazem 5 anos que a minha esposa se curou de um câncer.
1: Não,
0: e ela está considerada curada.
1: Ah, não, meu.
0: Melhor comemoração que essa é impossível. Cara, valeu, gente!
1: Meu Deus do céu, tô emocionada. Isso aqui não foi combinado, tá, gente? Senti te falar, Caco comentou, Yasmin foi, meteu o gol. Mas a verdade é que a comemoração é toda do nosso ouvinte, da família dele. Vai ganhar música.
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1: Mix São 6 e 18. Ô, Caco, eu não tô acreditando o que tá acontecendo. Hoje é dia de comemorar, né? Vamos comemorar essa galera que tá surpreendendo a gente, chegando com tudo no nosso YouTube.
0: Meu Deus, cara, tá chegando tanta gente demais, que deu até bug aqui no YouTube. Bombou o canal. Inclusive, vamos mandar um salve pra galera que tá chegando agora, né?
1: Ó, por favor. Ó, pra você que tá aqui com a gente no Mix Tudo, sempre ouviu a gente, nunca colou no nosso canal, entra agora, youtube.com/mixtudonamix, pra conferir o conteúdo na íntegra mesmo de tudo que rola aqui nos estúdios, bastidores, enfim, saber de muita coisa. Mas a gente fez um desafio aqui pra nossa galera, pros nossos ouvintes queridos surpreenderem a gente. Até o final do programa, qual será a comemoração que a gente vai fazer com quantos inscritos no canal? E aí, o que que aconteceu? Muita gente chegou. Já vou mandar um beijão aqui, ó, pro Jason, guitarrista, tamo junto, já vai se inscrevendo no canal. O Michel Assunção, Senhor Espino, quem mais tá aqui? Mano, tem muita gente chegando. Leandro,
0: Mirela de Paula
1: também.
0: Aqui, Drivo, Drivo Roseli, Automecânica Garage 09. Tem os nomes muito bons aqui, cara. O Leandro Santos, acho que você falou também. Nossa, mas tem muita gente, cara. Tem muita. A Jéssica Lima também já chegou. O Jason, meu Deus, já passou página. Enfim, quer? Cola com a gente aqui também, porque a gente vai continuar na resenha enquanto toca a música, né,
1: Kelly? É isso. E aqui a resenha acontece mesmo com vocês. Ó, mais uma, direto de Cuiabá. Miraleide, é isso? É isso, Mirelade? Meu Deus, eu não tô enxergando, cara.
0: Eu acho que é Mireleide.
1: Mireleide?
0: Eu também me enxergo, que os dois aqui, aí fica difícil.
1: Vem cá, vem você parte do Mix Tudo na Mix. Siga a gente também no nosso Instagram, @MixTudoNaMix. Se você gosta do meu trabalho, gosta do Caco, chega junto. Eu ia tocar mais uma música, mas eu vou pro intervalo.
0: Tá.
1: Porque daqui a pouquinho, pra que que eu vou tocar uma música aqui se a gente tem instrumentos dentro do estúdio?
0: Verdade.
1: Quem sabe a gente não faz um som ao vivo com os nossos convidados,
0: né? É nessa hora que você entende o significado da palavra, sabe qual?
1: Qual?
0: Democragiza.
1: Giza, a gente vai fazer um som pra dar boas-vindas pros nossos novos inscritos no YouTube, pra você que acompanha o nosso trabalho e vai mandando áudio, porque hoje é dia de comemorar algo na tua vida. E você vai falar pra gente se você tá comemorando o quê? E não precisa ser grandes coisas, não.
0: Não precisa.
1: Aliás, o que é grande coisa, né? Vou parar pra pensar, né? Pra algumas pessoas, são carros, casas, mansões. Pra outras, é chegar em casa, encontrar um filho com saúde, ganhar um abraço, ganhar um beijo. É isso que a gente quer saber, né?
0: Total. Tem tudo, a gente tem motivo pra comemorar e de sobra, hein?
1: Exato, então cola com a gente. Caco, vamos dar atenção pro pessoal
0: então
1: da live aqui enquanto acontece o intervalo. Peraí.
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0: 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Gente, tá na hora do É da Sua Conta. Sempre tem dica e dica da boa aqui. Então, se você acompanha o programa, você sabe que você vai enriquecer junto com a gente. Porque a Fabi nunca deixa a gente na mão. 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E hoje a gente tá falando de motivos pra comemorar. Eu tenho um motivo pra comemorar pra quem tá chegando aqui pela primeira vez no programa. Pra quem tá chegando e fazendo festa aqui na live no youtube.com/mixtudonamix, que é o meu casamento, gente. Eu acabei de casar, tô recém-casada, tem 2 meses. E agora eu tô começando a escrever uma nova vida. E se você, assim como eu, tá fazendo isso, tá vivendo esse primeiro momento que é muito da hora, tá na hora de pensar em quê? 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Não tá o áudio, Fabi? Meu Deus, cadê a Fabi? Eu quero... Bom, agora sim. Fala.
1: Tá me ouvindo?
0: Agora sim, Fabi. Vai.
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1: 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Então, vamos falar dessa vida, né? 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
1: Caco, falando de comemoração, cara, você sabe que quem tá aqui no estúdio com a gente já é de casa.
2: Já é de casa há muito tempo.
1: Marcelo Mira, seja muito bem-vindo ao
3: Almagé. Obrigado, um prazer estar aqui novamente. Obrigado pelo convite. Sempre um prazer estar aqui nesse programa Alto Astral, que quando eu não tô aqui, eu tô ouvindo no carro.
1: Não é da
3: certeza.
1: Hora esse programa?
3: É demais, eu adoro. Obrigado,
1: gente. Gente, na live, que eu sempre falo pra vocês que acontecem muitas coisas, então entra lá no youtube.com/mixtudonamix e vem fazer parte da nossa família. A gente já começou a trocar uma ideia com o Marcelo Mira, porque ele chegou com um cara que a gente nunca tinha visto.
2: E olha que o Almagem já veio aqui várias e várias vezes, mas a gente também tem um motivo pra comemorar.
1: Claro, é a primeira vez do Lucas aqui no programa. Aí. Salve, Lucas!
4: Olá, olá. Salve, salve galera que tá ouvindo aí, Rádio Mix aí.
1: Ele era ouvinte, né? É isso?
4: Com certeza.
1: Do Mix Tudo, né? Não é o melhor programa do rádio
2: brasileiro?
1: Você vai
2: responder, falar, não, na verdade, ô, é na outra rádio.
4: Não, assim, sempre que vem algum artista aqui que eu curto, que eu acompanho, eu assisto.
1: Tipo Alma Jam, né?
4: Tipo Alma Jam.
1: E você imaginava que um dia você ia estar aqui tocando junto com o Marcelo Mira?
4: Cara, eu imaginava estar num lugar como esse, sabe? Eu não imaginava com qual artista eu estaria aqui, mas eu imaginava que eu estaria. Assim.
1: Pensou grande ou não, Caco?
2: Pensou grande.
1: Tem motivo pra comemorar, não tem.
3: Demais. O Lucas, a gente tava precisando de um novo integrante pra fazer guitarra, violão. E eu pedi uma indicação pra Mônica Gena, do Natiruts, né? A Japinha.
2: Uh-huh.
3: Liguei pra ela, falei, Mônica, tem alguém pra indicar? Ela falou, olha, tem um menino novo. 25 anos.
1: Por isso tem esse cheiro de leite aqui.
3: Mas o menino é muito bom e entrei em contato com o Lucas, bateu o santo ali, foi legal pra caramba, trocamos várias ideias, conheci a mãe dele, inclusive. Gente finíssima, né? Que a família sendo legal, a gente já sente que é gente do bem. E aí trouxe ele e ele tá estreando em rádio aqui.
1: E sabe o Lucas? Ele fez um solinho aqui, né? Do Charlie Brown, que ele... Você tocava na banda cover de Charlie Brown?
4: Eu toco ainda. Você
1: toca ainda?
4: Cover de Charlie Brown. A gente faz tributo.
1: Que da hora. A gente batizou ele aqui na live.
2: Batizamos na live, mas acho que tem que batizar ao vivo também.
1: Eu vou fazer um desafio. Porque eu acho da hora o mundo da música. O cara, numa banda cover de Charlie Brown, toca reggae pra caramba e tá agora com a Alma Jam. Então você imagina, Caco, ele fazendo um solo de Charlie Brown e de repente ele e o Marcelo Mira já mandando o Alma Jam assim, ao vivão aqui na Mix.
2: Ah, eu acho
1: eles
2: que...
1: podem até combinar agora aqui, viu? Pode combinar ao vivo, viu? A gente gosta disso. Vai. Ah, vamos então? É assim? Não se combinar?
2: Só
1: artista
2: vamos.
1: É outro nível,
2: é
1: gente.
2: É outra parada.
1: Galera, curte bastante aí na live, vem.

0: Ah, Lucas, que seja primeiro muito de muitas obrigado. Vezes aqui,
1: com certeza,
0: tá bom?
1: Eu vou querer voltar aqui até vocês enjoar do meu rosto.
0: Muitos imagina, motivos pra comemorar. Caco, quase 30 anos de Alma
2: Quase
0: Jane.
2: 30 anos de Alma Jane. E eu tava conversando com o Mira aqui na live, que assim, vida de música é aquela parada, né? Você tá na turnê, você já tá compondo, aí você vai e produz, aí você grava, aí você já lança tudo. E começa naquele ciclo infinito. Alma Jane, 30 anos. Você tá comemorando cada passo que o Alma Jane dá?
3: Cara, antigamente eu vivia muito nesse modo contínuo aí, nessa coisa da ansiedade, de, né, tá sempre buscando um novo passo. Hoje, com a experiência, a gente vai vendo como é importante, né? Como eu tava comentando com você. A gente fez um DVD acústico, né? Com 11 participações especiais.
2: Inclusive tá aqui, né, no fundo, hein?
3: Tá aí de fundo aí, a música.
0: Isso aqui é do DVD mesmo, né?
3: É do DVD. 11 participações.
2: Olha que coisa linda, olha que arranjo maravilhoso. Aumenta um pouquinho, Gi, vamos ouvir.

0: A gente sente, né?
1: Porra, mano. Eu já tô me vendo na praia aqui, ó, com o pé na areia, com a minha mulher do lado, pôr do sol, coisa linda.
0: E essa música é tão linda, essa, né? Fala de amor, né?
2: Essa música foi feita, essa música se chama Estrela, né? É, a gente fez uma sessão de composição, eu, o Guga Fernandes e o Felipe Toca, e o Guga tinha acabado de chegar do ultrassom do filho dele, né? Tinha acabado de ouvir pela primeira vez o coraçãozinho do filho.
0: Nossa.
2: Né, de ver ali aquelas primeiras imagens. E ele chegou emocionado. Eu tinha acabado de ser pai do João Miguel, que é meu terceiro filho, né? E o Felipe Toca tava com a esposa grávida. E aí a gente fez essa música. Estrela, podemos tocar ela aqui um pedacinho?
0: Vamos então, antes do intervalo com ela?
2: Pode ser?
0: Então vamos, dessa música a gente vai pro intervalo, vai.
2: Vontade.

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2: Quanto tempo eu posso guardar o meu vinho após aberto? Pois é, o ideal é que você consuma o vinho todo de uma vez que o vinho foi aberto, ele deve ser consumido. Contudo, eu entendo que muitas vezes você abre uma garrafa de vinho, toma uma tacinha, duas e não quer terminar de beber aquele vinho todo numa noite ou numa tarde. Existe um aparelhinho chamado Vacovão, bombinha de vácuo, tá? Uma bombinha de vácuo, ele vai retirar o ar da garrafa. Com essa bombinha, o vinho vai conseguir ficar ali com uma certa qualidade. Pelo lógico que ele vai perder um pouquinho de qualidade, mas vai ficar com uma certa qualidade, mas uns 2, 3 ou 4 dias na geladeira. Então, terminou de beber o vinho, bebeu uma tacinha, duas, coloca a bombinha, tira o ar, guarde esse vinho na geladeira. De 3 a 4 dias ali, no máximo, ele vai ficar bom. Mais do que isso, realmente ele vai perder qualidade, não vai ficar tão agradável ao paladar.
3: 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Saúde!
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0: Gente, em clima de comemoração, quase 30 anos de Alma Jam, eles estão aqui nos estúdios com a gente. Queremos saber de vocês que estão aí ouvindo o programa, que chegou pela primeira vez no youtube.com/mixtudonamix, colando aqui com a gente na live. A gente tá tão feliz, né, cara? Com muita gente se inscrevendo também, né?
12: Nossa.
0: Motivo de comemorar aqui, Mira.
12: É isso aí, eu acabei de entrar pelo meu celular e me inscrevi, hein?
0: Uma pessoa que entra, fala aí, não faz diferença?
12: Total, total.
0: Porque a gente faz um trabalho pra quê? Pra chegar nas pessoas.
12: Com certeza.
0: Por isso que eu falo que a música, a gente tava trocando essa ideia.
12: É uma mente,
0: aqui.
12: É uma alma, é um coração. A gente tá tão acostumado com essa coisa de milhões de números,
0: é,
12: né? Que a gente esquece que às vezes você tem 1.000 seguidores, são 1.000 pessoas, velho.
0: É,
12: cara, 1.000
0: gente.
12: Pessoas.
13: Põe 1.000 pessoas na sua frente, você vai ver quanta gente é.
12: 1.000 pessoas.
13: É muita, cara, gente, cara.
12: É gente demais, né?
0: E a gente tava falando na live aqui, Marcelo, Mira, Lucas, Caco, sobre a importância que é quando a gente faz arte. É isso que a gente faz aqui, é uma arte,
12: sim,
0: né? É
12: claro,
0: conectar
12: claro,
0: pessoas
12: claro.
0: Com pessoas, trocar ideia,
12: sim.
0: Acalmar o coração de alguém, fazer alguém sorrir. Sim. E quando a gente consegue fazer isso e a gente sente que do outro lado também conseguimos chegar, gente, isso aqui transborda. Hoje, na hora que a gente abriu o programa, Marcelo, muita gente começou a chegar aqui no YouTube.
12: Legal.
0: Sei lá, é uma sensação de pertencimento, de que a gente tá no lugar certo, né, Caco? E na música é assim, não é?
12: Com certeza, a gente se sente útil. É o que eu tava falando com o Caco. que também é músico, né? A gente tem uma missão, né?
0: É.
12: Então a gente que tá do lado de cá fazendo a música, a gente fica muito feliz por estar cumprindo essa missão. E quem tá do lado de lá tá se beneficiando com a música que a gente faz. E acaba que um troca com o outro e todo mundo sai ganhando com isso, né?
13: Totalmente, cara. Inclusive a gente tem uma parada pra comemorar aqui junto com um novo seguidor.
0: O quê?
13: Aqui, ó.
0: Mandou?
13: A Beatriz Guimarães acabou de mandar. Obrigado, Caco e Giza. Todos os dias volto pra casa ouvindo vocês e hoje comemorando que consegui um emprego legal.
0: Não, não acredito. Aê! Que da hora. Ai, gente, eu tô tão feliz. Aí, ó, é isso, galera. Um dia de cada vez.
13: E poder comemorar junto, né?
0: Não, vamos comemorar aqui no Mix Tudo. Parabéns pra você, que seja luz pra você, que você encontre realmente um propósito nisso, porque tudo sem propósito a gente não faz muito bem,
12: sim,
0: né? Tem que ter propósito nas coisas. A Marlene chegou aqui, acabou de se inscrever também no canal e por conta de tanta gente chegando, a gente vai fazer muito som aqui. Vocês ajudam a gente,
12: com
0: né, Mira?
12: Com certeza, um prazer enorme.
0: Tem áudio aqui? Vocês ajudam a gente a trocar ideia com a galera?
12: Bora.
0: Vambora.
5: Oi, Caco. Oi, Giza. Aqui é a Alessa, de Campina Grande, Paraíba. E eu estou comemorando a minha vida. Estar com saúde, conseguir fazer minhas coisas, conseguir comprar as coisas que eu quero. Hoje eu fiz uns atendimentos voluntários, né, a pessoas carentes no meu consultório. E eu escutei muita história triste, histórias que me fizeram refletir e pensar assim, o quanto que eu tenho que ser grata à minha vida, né, porque existem muitas pessoas aí no mundo que passam por problemas reais. Então, eu só tenho que agradecer, nada a reclamar. A gente tem problemas, a gente tem, mas são problemas resolvíveis. Nada grave.
0: Nossa, então, olha que coisa doida.
5: Eu só quero comemorar isso todos os dias.
0: O que ela tá falando é muito real, né? É chato parar pra pensar, Marcelo, Lucas, Caco e todo mundo que tá aqui na live ouvindo o programa, que quando a gente volta pro centro do mundo e do que realmente a gente tá fazendo aqui, geralmente é como uma tragédia alheia.
12: É
0: nessa hora que a gente reseta a máquina, desacelera, olha pro lado e fala, mano, o que que eu tô fazendo na minha vida? O problema é que isso dura pouco, né?
12: É verdade, é verdade.
0: Não é verdade?
12: E a gente, e ainda mais nessa época de redes sociais, onde a gente tá acostumado a ver o recorte da vida das pessoas e elas estão sempre comemorando coisas muito grandes, né? Fica parecendo que a sua vida ali, o seu dia a dia, ele é sem graça, né? E é o que essa moça falou, você tem que comemorar diariamente, você tem milhões de razões pra agradecer e comemorar, né? Então, assim, às vezes você fica se... A gente tá numa época de muita comparação, né? As pessoas se comparam
0: tempo
12: muito,
0: todo,
12: né?
0: O
12: tempo todo. Você entra ali, ah, o cara tem mais seguidor, ah, o
0: Deus
12: cara
0: me livre
12: tá
0: com
12: viajando
0: isso, né?
12: Pra não sei aonde, ah, o cara tá fazendo show pra não sei quantas mil pessoas. E aí, cara, você acaba olhando pra sua vida e fala, pô, será que não é tão legal? Cara, e sua vida é sensacional e tem um monte de gente olhando pra sua vida e falando assim, pô, queria ter uma vida parecida com a desse cara. Olha que engraçado,
0: exato,
12: né?
0: E esse lance de números, Caco, Lucas, todo mundo tá ouvindo o programa, é muito doido, porque assim, eu prefiro, eu odeio números sem alma.
12: Uhum.
0: Isso quer dizer o quê? Eu prefiro que me sigam e que acompanhem o meu trabalho pessoas que realmente admiram o meu trabalho, não os haters. Tem,
12: sim,
0: muito hater escondido aí
12: também,
0: atrás de seguidor, viu?
12: Sim.
0: E Caco, nessa era de tá tudo muito frio, a gente tá falando disso, né? Da gente ter que olhar pro lado, ver alguma coisa ruim pra gente falar, poxa, minha vida é da hora. Você sabe que um dos maiores desafios dos músicos é fazer essa galera hoje no show realmente entrar em transe, se conectar. E alta, no mesmo lugar assim que eu tô falando isso, é um presente pras pessoas saírem das telas hoje também. Você não acha, Caco?
13: Eu acho muito, porque quando o músico ele tá em cima do palco, ele tá passando uma mensagem.
12: Sim.
13: Pode ser uma história real, pode ser uma história fictícia, pode ser, enfim, uma passagem. E o que é muito legal é que a música ela é subjetiva, ela impacta a pessoa, cada uma na sua maneira,
12: sim,
13: né? Vai fazer a tua interpretação. E aí você vê que, independente de como bater a música na pessoa, tá todo mundo ali, vamos falar daquela parada, né? Da egrégora.
0: É
13: tá todo
0: egrégora.
13: Mundo ali pra celebrar, pra ser feliz, pra curtir, pra receber aquela energia, pra doar energia, porque também tem outra coisa. O músico em cima do palco, ele não é nada sem o aplauso,
12: sim,
13: do público.
0: Exato.
13: Então, se
0: é
13: não existe
0: troca.
13: Essa troca, se o músico não toca, o público não aplaude, não rola exatamente esse ponto. Essa egrégora, que eu acho que é realmente uma celebração dos seres humanos, né? Da convivência, de todo mundo estar junto e sem nenhum tipo de diferença. Eu acho que esse é o ponto mais importante, Gi.
0: E essa egrégora vai rolar, não vai,
12: vai rolar.
0: Não, Marcelo Mira.
12: Dia 31 de julho vai rolar aqui em São Paulo, no Cine Joia, show de lançamento do Alma Jam com convidados.
0: Convidados?
12: Convidados?
0: Eu ouvi convidados.
13: Spoiler!
0: Lá, então, isso.
12: Mascavo, Opa Toca, Neto Trindade. Expressão Regueira fazendo a jam de abertura junto com nossos amigos do Voraz.
13: Opa, Jules, só gente boa.
12: Jules, Deco e... Jules, Deco, Expressão Regueira e Voraz. É isso aí. É a
0: caramba.
12: Galera que vai estar com a gente
0: dia
12: lá.
0: Dia 31?
12: 31. E DJ Zambo nas picapes. É dia 31 de julho no Cine Joia.
0: Saia de casa, saia das telas.
12: É,
0: bora
12: ó,
0: viver.
13: Eu só vou falar uma parada desse show. só trouxe a nata.
12: É
13: a
12: isso
13: nata.
12: Aí.
13: É só a nata.
12: É isso aí. Se tiver lá, vai dar uma canjinha.
13: Pô, você tá maluco?
12: É, não, meu amigo.
0: Eu? Fazer lá, tô com baixo. Tô com baixo, né, não? Claro. Ô, Lucas, claro que você não ia colar na Mix pela primeira vez e tocar só uma música. O que vocês vão trazer pra gente aqui? Só não pode ser Estrela, porque vocês já cantaram. Sim. E eu quero tocar ela na sequência.
12: A gente pode fazer uma música que tá nesse DVD. É, no acústico que a gente fez com o Vitor Clay. Ela se chama Divide. E ela fala exatamente sobre essa coisa da conexão.
0: É?
12: De você dividir seu amor com alguém. Dividir o amor que você tem dentro de você com outra pessoa. Ela é assim, ó.

0: Uau! Eu adoro música ao vivo, eu já fico toda feliz aqui. A galera vai poder conferir isso no showzaço dia 31 agora, no Cinejó em São Paulo. Você que tá fora de São Paulo, já vai se programando, você não vai arrepender. Muitos músicos em um só lugar, muita arte, né? Muita vida, que é o que a gente tá mais precisando, viu, Marcelo?
1: É isso aí, a gente tá precisando dessa conexão, a gente tá precisando juntar pra emanar coisas boas, né? O mundo tá precisando, né? Quando a gente junta num show 1.500, 2.000 pessoas emanando uma energia boa, emanando amor, tenho certeza que isso reverbera pra, essa energia, ela reverbera pro universo inteiro.
0: Ó, troca de conexão, de energia, é tudo, né? Olha que da hora. O Sander mandou aqui na live, a gente falando sobre comemorar, sobre a importância da gente estar aqui. E quando a gente pede inscrito, é pra você colar como gente, não como número.
1: Sim.
0: Porque a gente quer essa troca, né? O Sander mandou o seguinte: já falamos de compositores, escritores e cantores serem homenageados pela contribuição na sociedade. Agora é hora de falarmos dos locutores que agregam coisas positivas na sociedade. E olha que demais. Outra mensagem. Isso aqui pra gente é tudo, tá, Mira? Outro que chegou aqui, Caco. Vê se você consegue. Do Daniel.
2: Eu tô vendo do Daniel aqui, inclusive achei muito legal.
0: Lê.
2: E vou repercutir aqui, ó. Giz e Caco, hoje eu tô comemorando a conquista de zerar as minhas dívidas. Caramba. Deixadas pela pessoa que mais amei na vida. Vocês fazem parte dessa superação, obrigado. Tamo junto, meu querido, que parabéns. Barato. Uma coisa que ele falou também, que eu acho que foi o que a gente acabou, o Sanderson, falou, eu acredito muito que quando a gente tem essa oportunidade de falar com muita gente, como um músico, como um ator, como um locutor, um apresentador, quem seja que trabalha com a voz, né? Sim. Com a mensagem, a gente tem que se preocupar muito com o que a gente vai passar pra frente.
1: Sim.
2: Sacou? A nossa opinião também, ela às vezes ela impacta muito mais do que a gente imagina na vida das pessoas. Então, se eu puder passar isso adiante, né, e falar como eu sinto estando aqui no Mixtura e também tendo feito parte do NX durante, sim, muitos anos, é que a gente sempre tem que passar o bem, coisas, sim, positivas para as pessoas. Porque é exatamente o que você falou, Mira. O mundo tá precisando
0: de
2: demais. Positividade, de amor, de união. E não de você ficar só, né, despejando as coisas, enfim, aquele dissabor, né, no dia a dia. Acho que a gente tem que fazer esse papel também.
1: Ainda mais no Brasil, que tá tudo muito polarizado, né?
0: Exato.
1: Cara? Eu acho que a função do artista é unir, é juntar, é ser ponte, não ser muro, né? Então, assim, isso é a minha visão. Então, às vezes, as pessoas ficam cobrando um posicionamento radical, e é uma coisa que o Almadinho nunca teve, porque, cara, a gente quer trazer as pessoas pra dentro, do bem, as pessoas que estão precisando, pessoas que estão deprimidas e que às vezes escutam uma música nossa e saem melhoram, né? Não saem de uma depressão, mas melhoram um momento bom. Então, cara, a nossa missão não tá em dividir, a nossa missão tá em juntar.
0: Essa que da hora.
1: Isso é o que a gente sempre quis.
0: Eu penso a mesma coisa. Agora, Marcelo, você falou uma parada também, que a gente sabe que muita gente sai do trabalho, vai pra casa ouvindo a gente, fala, poxa, é muito da hora. Acaba acalentando um pouco aqueles corações que a gente sabe que enfrentam tantas coisas durante o dia. E você falou que uma das missões, principalmente do Alma Jam, é curar algumas feridas. E a música, a letra, a melodia, a intenção que vocês colocam fazem muito bem isso. Vamos ouvir a música de vocês?
1: Pô, prazer. Vambora,
0: Estrela. Mas você vai ter que, assim, anunciar e falar com essas pessoas que nesse momento estão buscando motivos pra comemorar alguma coisa.
1: Olha,
0: vai.
1: Essa música Estrela, ela fala, como eu já disse, ela fala sobre a chegada de um filho, mas ela pode falar sobre a chegada de um amor, chegada de uma amizade, né? Uma reaproximação com uma pessoa que você ama. Então, a estrela que brilha é justamente essa, é a estrela que aproxima, é a estrela da pessoa bem-vinda, que muda e transforma a nossa vida. Então, com vocês aí, Alma Jam, Estrela.
0: E se a sua estrela ainda não aparecer, ela vai chegar, ó. Escuta esse som.
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1: Mix 71, antes de ir embora, é claro que a gente vai chamar esses caras pra passarem agenda, porque tem um showzaço, né? Alma Jam dia 31, hein, gente?
2: É isso aí, Alma Jam dia 31 de julho no Cine Joia. Quem estiver em São Paulo, quem quiser dar um pulinho em São Paulo, a gente vai fazer o show de lançamento do DVD acústico. A gente já fez esse show em Brasília, já fizemos esse show no Espírito Santo, agora chegou a vez de fazer em São Paulo e convidar todo mundo a assistir esse DVD acústico, né? Que tá no YouTube, completo, 11 participações especiais. Vitor Clay, Maneva, Fala Mansa, Chimarrutz, Mascavo, Fábio Braza, 11 grandes amigos queridos que participaram, e convidar todo mundo também para seguir o Alma Jam, né? Alma Jam se escreve Alma DJEM, Alma Jam DJEM, segue lá no Instagram, a gente, no YouTube, para vocês ficarem, né, sempre ligados aonde a gente tá passando, aonde a gente tá fazendo o nosso show, as músicas que a gente tá lançando, e pra gente poder bater um papo, a gente mesmo que acessa nossas redes, troca ideia, a gente gosta também das pessoas, né? Não só de números, mas a gente gosta de falar, de trocar. A gente tem um fã-clube muito bacana, o Conectalma. Mandar um beijo pra todos do Conectalma. E dia 31 de julho, quem for de São Paulo, Cine Joia, Alma Jam, convidados.
1: Aqui não queremos números, queremos almas, tá? Então cola com a gente. Inclusive, aproveita, sigam a Alma Jam, a gente vai fazer uma foto no nosso Instagram e vai marcar os meninos. Só chegando, dá aquele like, curtir. Gente, obrigada a todo mundo que colou na live também pela primeira vez. Espero vê-los aqui sempre com a gente, de segunda a sexta. E siga o nosso apresentador, gente. Ele é demais.
3: Pra me seguir é facinho. É facinho. Só sei lá no arroba Caco Grandino, se é seu Grandino, no Instagram e no TikTok. E siga a nossa apresentadora.
1: Ah, gente, me segue lá. Nunca pedi nada. Assim, só me segue se for gente. Não quero números. Quero gente. Quero pessoas pra gente trocar ideia. Giza.on, G-I-S-A.on. E tem o nosso arroba Mix Tudo na Mix. Mais uma vez, Alma Jam, dia 31, no Cine Joia, em São Paulo. Marcel,
2: muito obrigado. Sempre um prazer estar aqui. Valeu demais, gente.
1: Ô, Lucas, sobre a sua primeira vez, foi bom pra você?
4: Foi demais.
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6: A prefeitura de BH agora está autorizada a usar inteligência artificial nos serviços públicos da capital. A lei sancionada pelo prefeito prevê a ampliação da tecnologia em áreas como saúde, educação, segurança pública e mobilidade urbana. Na prática, a inteligência artificial poderá ajudar no agendamento de consultas, apoiar diagnósticos, melhorar a gestão escolar, analisar dados para prevenção de crimes e até otimizar o trânsito na cidade. A legislação também estabelece regras para o uso da tecnologia, como o respeito à ética, transparência, proteção dos dados pessoais, inclusão digital e garantia de revisão humana das decisões. Segundo a prefeitura, a proposta é tornar os serviços públicos mais rápidos, eficientes e precisos para a população.
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que carinhosamente a gente chama de Dinheiro Preto, cantou com o Capital Inicial à sua maneira. E aí, ouvindo essas músicas, né, suas bandas preferidas, dá vontade de pedir uma música aqui da Mix, né? Não passa vontade, não. Daqui a pouquinho, às 20h, mais uma edição do Pede no Zap. O nome do programa já diz, né? Manda uma mensagem de voz, diz pra mim o teu nome, de onde você tá ouvindo a Mix e esse som pra gente ganhar a noite de quarta-feira. É simples assim. Só manda uma mensagem de voz, você manda todo dia uma. Manda uma pra gente agora pedindo som pro 11 983 408 mil. Pronto, agora é contigo. Bota o seu som aqui na programação do melhor mix do Brasil. E aproveitando que você vai estar no zap, né, já tá com o celular na mão, ótimo, tem presente. 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

0: A gente aqui da Mix tem certeza que você curtiu. Clássico! Faltando 5 minutos para as 8 da noite, R.E.M. Losing My Religion. Você tem um clássico na cabeça, uma música que faz tempo que você não ouve, ou então que você quer ouvir, enfim. Pede daqui a pouquinho, vai rolar. Aliás, pede agora para rolar daqui a pouquinho no Pede no Zap. Já já às 8 da noite. Manda mensagem de voz pro 11 983 408 mil. Só boas notícias. Eu tinha um kit mix da hora com copo e eco bag e já está nas suas mãos. Quase, tá? Bruno Marcos, o final do seu celular é o 0758. Parabéns, queridão. Parabéns, Bruno Marcos. A nossa poderosa equipe de promoção vai entrar em contato contigo.
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0: Deixa eu falar. Foi divulgado o trailer oficial do filme Vingadores, Doutor Destino. É mais uma grande produção dos estúdios Marvel e a prévia tá mostrando aí a reunião de vários heróis prontos para enfrentarem um novo perigo. E ao que tudo indica, esse grande vilão é o Doutor Destino, que será vivido, sabe por quê, minha gente? O Robert Downey Jr. O filme deve contar com membros do Quarteto Fantástico, o retorno do ator Chris Evans no papel do Capitão América e a volta do Paul Rudd como o Homem-Formiga. O longa Vingadores Doutor Destino vai chegar aos cinemas no dia 17 de dezembro. Quer ver esse trailer? Tá legal demais. Vai no nosso site, tá lá te esperando. radiomixfm.com.br.
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0: Boa noite, melhor ouvinte do Brasil. Espero que a sua quarta-feira tenha sido muito bacana. Se não foi, a gente vai fazer com que seja a partir de agora. Mas enfim, o grande lance é ouvir música. Sabe por quê, ó? Não dá pra curtir ou pra viver num mundo sem música. E aqui a gente tem que tocar a sua preferida. Então já manda aquela mensagem de voz bacaninha. Todo dia você manda uma mensagem de voz. Então manda uma igual pra gente. Aqui eu quero saber o teu nome, de onde você tá ouvindo a mix e esse som bacana pra gente tocar. Nosso zap, já anota aí se não tem o número na agenda. É o 11 983 408 mil.
2: Boa noite, galera da mix. Aqui é o Gabriel, motorista de aplicativo de São Paulo. Toca pra mim aí Foo Fighters, The Best of You.
0: Toco agora e obrigado pela carona. E a todos os motoristas e as motoristas de aplicativo, 5 estrelas pra todos.

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1: Qual é o seu artista preferido e que som que você quer que ele cante aqui na Mix? Conta pra gente nessa mensagem de voz. É o 11 983 408 1000. Manda aqui, não esqueça de seu, né, de falar o seu nome, de onde você tá ouvindo a Mix e o nome desse som. O Rodolfo tá com a gente, ele tá em Maringá, no Paraná. Já o Marcão tá na cidade de São Carlos, interior de São Paulo. Sidney Soares, ele tá em Passiguara, Minas Gerais, e tá indo pra Ribeirão Preto. Obrigado, boa viagem, cuidado na estrada e vamos ouvir o quê?
2: Aqui é o Walter de Franca, São Paulo. Toca uma do YouTube One pra nós.
1: Receba.

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1: 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Agora são 8h20, a gente curtiu a Taylor Swift, que tá atualmente afastada da vida pública, dos holofotes, tá curtindo a lua de mel, né, minha gente? Casou, né? Tá curtindo o marido, muito, aliás. Bora lá, pedir uma música? Você pode fazer como o Marcos de Taubaté, o Reinaldo Souza tá em Londrina, no Paraná, Renata. Ela é motorista por aplicativo na cidade de São Paulo, tá na rodagem e tá na companhia aqui do Som da Mix. Obrigado, querida, beijo pra você e pra todos, né, os motoristas por aplicativo no Brasil, os taxistas também. Bora ouvir o quê? É só pedir o som no 11 983 408 mil. Brilha.
2: Fala, Mix, boa noite. Boa. Aqui é o Lacerda de Carapicuíba. Toca aí, Evanescência, pra nós.
1: Toca agora, mano.
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2: Maneva, banco de areia aqui no melhor mix do Brasil. Agora são 8h27. Quer dizer o quê? Que tem muito tempo pra você pedir tua música. Manda aí a sua mensagem de voz. Faz o check-in no 11 983 408 mil. É contigo.
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1: Programa feito pelo melhor ouvinte do Brasil. Manda ver aquela mensagem de voz para o 11 983 408 mil. Faz assim, ó.
3: Oi, Mix. Aqui Oi. É a Cátia de São Paulo, capital. E eu gostaria de ouvir a música The First Time, que é do Damiano Maneskin.
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0: ser bilionário.
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0: Bom, 99,9% da população, né? Porque o outro 1% já é milionário. Diga aí, que som que você quer ouvir aqui no Melhor Mix do Brasil? Conta numa mensagem de voz pro nosso zap, que é o 11 98340 8000. Faça como a Suelen, ela mora na cidade de Santo André, ABC Paulista. O Adriel tá na cidade de Angatuba. O Everton e o filho Heitor moram em Serrinha, na Bahia. Ô, oh, axé! E você? Mora por onde? Quer ouvir o quê? Me fala!
2: Noite Rádio Mix, boa. Aqui quem fala é Eduardo, do Rio de Janeiro. E eu queria pedir a música Swing do BTS.
0: Boa! Beijo, Duda!
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1: Paulada boa esse som, né? One Republic, Counting Stars. Faltam 8 minutos para as 9 aqui no Melhor Mix do Brasil. A nossa diversão funciona assim, de segunda a sexta. Entre 8 e 9 da noite você pede a música. E todos os sons que você está ouvindo são os que chegam aqui no 11 98340 8000. Seria muito chato não tocar tua música. Então pede, manda uma mensagem de voz. Eu quero saber o teu nome, de onde você tá ouvindo a Mix e esse som pra gente ganhar no mês.
2: Boa noite, Mix. Boa. Aqui quem fala é a Geisa, motorista de aplicativo. Tô curtindo a Mix. Fala aqui da cidade de São Miguel Paulista. A música que eu queria escutar agora era Roxette, It Must Be Love.
1: Geisa, querida, um beijo pra você. Obrigado pela carona e ótimas corridas.

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1: Opa, Joy Corey fazendo check-out no programa de hoje. Aqui, pede no zap. Falta um minuto para as 9. Amanhã quintou, né? Que tal você já mandar hoje a sua música pra gente rolar amanhã no mesmo horário aqui? A partir das 8, tô aqui, não vou chegar atrasado, não. Manda essa mensagem de voz pro 11 9 83 40 8000. Agora é contigo.
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0: está no ar a Voz do Brasil. As notícias do governo federal que movimentaram o país no dia de hoje.
1: Olá, boa noite.
2: Boa noite para você que nos acompanha em todo o país.
1: Quarta-feira, 22 de julho de 2026.
2: Vamos aos destaques do dia.
1: Ampliado plano de apoio a empresas exportadoras afetadas pelas tarifas impostas pelos Estados Unidos.
2: Nova fase contará com 18 bilhões e 500 milhões de reais em linhas de financiamento para setores estratégicos. Gabriela Noronha.
3: Os recursos vão apoiar, por exemplo, empresas que querem manter suas operações enquanto reorganizam as vendas ou servir para a compra de máquinas e investimentos produtivos.
1: Violência contra a mulher. Brasil registra queda no número de feminicídios no primeiro semestre do ano.
2: Os dados foram divulgados pelo Ministério da Justiça e Segurança Pública, Márcia Fernandes.
4: O Brasil registrou 741 casos de feminicídio no primeiro semestre, uma redução de 2,5% em comparação ao mesmo período de 2025.
1: E hoje a Voz do Brasil completa 91 anos.
2: E vamos saber um pouco mais sobre a história do programa e a importância dele para os ouvintes.
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6: A gente traz uma referência à